0: tiveram remoção solicitada. De acordo com o secretário nacional de Segurança Pública, Chico Lucas, a medida permitiu aos órgãos competentes seguir o rastro do dinheiro movimentado pelas casas de apostas.
1: Nós não tínhamos instrumentos legais para ir atrás do dinheiro. A MP trouxe obrigações às instituições financeiras, o Banco Central já regulamentou duas resoluções e essas resoluções permitem que nós possamos ir atrás de para onde vai o dinheiro. Isso representou, nos três primeiros dias, uma queda do número de PIX, da ordem de 10% dos PIX realizados no Brasil, que muito provavelmente eram PIX que iam para instituições de jogos.
0: Ainda como parte das medidas de combate às bets, as lojas de aplicativos foram notificadas para a retirada de 186 apps até o dia 6 de outubro. Plataformas de redes sociais também foram notificadas para retirar qualquer conteúdo de publicidade relacionado a apostas de cotas fixas e bets, segundo o secretário nacional de Direitos Digitais, Vitor Fernandes.
2: Em até 10 dias, que foi o prazo dado pela medida provisória, oficiou 8 grandes plataformas de redes sociais para que sejam retirados todo e qualquer conteúdo de publicidade relacionadas às apostas de cota fixa, às bets. Porque aqui é a porta de entrada para que os apostadores consigam acessar esses serviços.
0: Para reforçar a fiscalização contra os sites de apostas, foi regulamentado o Comitê Interinstitucional de Fiscalização da Exploração e da Publicidade Ilegal de Apostas de Cota Fixa. O colegiado será composto por 15 representantes de órgãos federais e vai articular as ações das autoridades competentes para a prevenção, a fiscalização e a repressão a essa prática. Reportagem Luana Karen.
3: O Ministério do Trabalho e Emprego divulgou hoje os dados do novo CAGED.
4: O levantamento do mês de agosto mostra a criação de quase 166 mil postos formais de trabalho no mês.
5: Foram 166 mil novas vagas de trabalho de carteira assinada criadas em agosto deste ano, segundo dados do novo CAGED, o Cadastro Geral de Empregados e Desempregados. Os números mostram ainda que nos primeiros 8 meses do ano, o Brasil já alcançou mais de 1 milhão e 134 mil novos postos com carteira assinada, o que representa um crescimento de 2,41% em relação ao mesmo período de 2025. Todos os setores da economia tiveram aumento no emprego formal, como detalha o ministro do Trabalho e Emprego em Exercício, Francisco Macena.
6: Em agosto, o maior crescimento do emprego formal ocorreu no setor de serviços, que gerou 110.346 postos de trabalho. A construção apresentou o segundo maior saldo positivo, com a geração de 20.848 postos formais de trabalho. A indústria manteve um crescimento, que já vem mantendo, inclusive, já há alguns meses, que indica, inclusive, um crescimento de emprego mais estruturado.
5: Das 27 unidades federativas, 24 tiveram saldo positivo no emprego formal em agosto. Destaque para São Paulo, que criou mais de 42 mil vagas, seguido por Rio de Janeiro e Pernambuco. Com locução de Graziela Mendonça, reportagem Gabriela Noronha.
3: E o IBGE divulgou hoje os dados de ocupação da Pesquisa Nacional por Amostra de Domicílios.
4: No trimestre encerrado em agosto, os dados mostraram que a população ocupada foi de 103 milhões de pessoas no trimestre de junho, julho e agosto.
7: A taxa de desocupação ficou em 5,3% no trimestre encerrado em agosto, uma queda de 0,3% na comparação com o trimestre encerrado em maio. Os dados são da Pesquisa Nacional por Amostra de Domicílios Contínua, a PNAD Contínua, divulgada pelo IBGE. Hoje, o Brasil tem cerca de 5 milhões e 800 mil pessoas desempregadas, uma redução de 4,6% em relação ao trimestre anterior. Já a população ocupada chegou a 103 milhões e 500 mil trabalhadores, o que representa um nível de 58,9% entre as pessoas em idade de trabalhar. O rendimento médio habitual dos trabalhadores ficou em R$ 3.777. De acordo com o analista da PNAD Contínua, William Kratochik,

0: Os setores da indústria e da construção ajudaram a impulsionar os resultados.
1: Essa redução foi motivada pelo aumento da ocupação na indústria. Teve, depois de um longo período de estagnação ou queda, volta a crescer, acompanhado também do setor da construção, que na construção de edificações aumentou bastante o número de contratações.
0: A pesquisa também mostra que o número de trabalhadores do setor privado com carteira assinada, sem contar os empregados domésticos, chegou a 39 milhões e 500 mil pessoas no trimestre. Realizada pelo IBGE, a pesquisa acompanha regularmente o mercado de trabalho e as condições de vida da população no país. Reportagem Luciana Colares de Holanda.
2: A qualidade da carne de aves e o mel produzidos no Brasil foi aprovada pela União Europeia, segundo relatório publicado nesta segunda-feira.
3: De acordo com o parecer, o sistema de produção do país atende a todos os requisitos sanitários.
2: Com a decisão, o Ministério da Agricultura e Pecuária afirmou que não há mais impedimento técnico para que o Brasil volte a exportar carne de aves e mel para o bloco europeu.
3: A decisão é resultado de uma auditoria realizada por autoridades sanitárias que visitaram estabelecimentos brasileiros entre os dias 24 de agosto e 4 de setembro.
2: O governo federal solicitou que o relatório seja incluído na pauta da comissão responsável pela decisão final, agendada para 20 e 21 de outubro, e aguarda as etapas administrativas para a inclusão do país na lista de fornecedores do bloco.
3: E atenção, gestores de microempresas e empresas de pequeno porte.
2: Está valendo o novo prazo para quem quer aderir ao Simples Nacional em 2027.
3: A empresa que optar pelo Simples poderá fazer a solicitação até dia 15 de outubro de 2026.
4: O Comitê Gestor do Simples Nacional ajustou os prazos para as empresas que querem entrar ou retornar ao regime em 2027. A solicitação deve ser feita até 15 de outubro de 2026, com efeitos a partir de 1º de janeiro de 2027. Se houver débitos ou outras pendências que impeçam a opção, a regularização poderá ser feita até 30 de outubro. Já as empresas que permanecerem no Simples Nacional e quiserem recolher o IBS e a CBS pelo regime regular, vão ter outro prazo. A escolha poderá ser feita até 30 de outubro de 2026, também com validade a partir de 1º de janeiro de 2027. Essa alternativa está relacionada à reforma tributária e permite que esses tributos sejam apurados fora do documento de arrecadação do Simples Nacional. Os dois procedimentos podem ser cancelados entre 3 de novembro e 20 de dezembro de 2026. Por isso, é importante não confundir as escolhas. Uma define o enquadramento da empresa no Simples Nacional em 2027, a outra trata especificamente da forma de recolhimento do IBS e da CBS. Claudimário Carvalho, para a Voz do Brasil.
2: No próximo domingo, milhões de brasileiros vão às urnas escolher seus candidatos.
3: Nesse exercício de cidadania, aposentados, pensionistas e beneficiários do INSS podem aproveitar o momento. Ele vai servir também como prova de vida.
2: A presidente do Instituto, Ana Cristina Silveira, nos concedeu entrevista e explica o porquê a prova de vida é necessária, como ela é feita normalmente e como a troca de informações com a Justiça Eleitoral vai ajudar nessa tarefa. Acompanhe.
3: Presidente, bem-vinda à Voz do Brasil mais uma vez, um prazer ter a senhora conosco. Para a gente falar então de prova de vida do INSS, né? A gente queria então que a senhora começasse explicando por que que a prova de vida é necessária e como que ela é feita atualmente.
5: Olá, Mariana, olá, Luciana, olá, ouvintes da Voz do Brasil. É um prazer estar aqui com vocês para falar de um tema tão importante que é a prova de vida no INSS. A prova de vida, ela é importante, é um procedimento feito anualmente pelo INSS para evitar fraudes, para evitar que o INSS pague benefícios a pessoas que já faleceram. E hoje o INSS faz isso, uma busca dos segurados nas bases de dados governamentais e públicas. Então, não precisa o segurado, via de regra, fazer a prova de vida. Então, o INSS age proativamente buscando esses dados nas nossas bases governamentais. E essa informação, ela é muito importante porque anualmente, nós, neste ano, a gente precisa comprovar a vida de 38 milhões de brasileiros, de segurados do INSS. A gente já conseguiu comprovar 25 milhões. e a gente ainda falta comprovar 13 milhões.

0: de vida desses segurados. E como é que é feito isso? Com um batimento dos dados das bases governamentais públicas em relação aos segurados.
1: Daqui a poucos dias nós teremos aí o primeiro turno das eleições gerais no Brasil, né? E o INSS vai aproveitar a presença do eleitor na urna como prova de vida, né? Como é que funciona essa interação? É o TSE que fornece essa informação para o INSS?
0: Isso mesmo. É mais uma forma de comprovação da vida desse segurado. Então, o TSE, que tem uma base que é consolidada, que é uma base que é importante, eles conseguem fazer, após a votação, enviar esses dados para o INSS e, com isso, a gente consegue fazer a comprovação da vida e continuar com esse benefício ativo.
2: Agora, é importante aqui a gente destacar, né, que o voto é um exercício de cidadania, mas se a pessoa não for votar por algum motivo, inclusive por não ser obrigada, né, no caso das pessoas com mais de 70 anos, existem outras formas de comprovação de vida, né, presidente? Ou seja, se a pessoa perder a oportunidade no voto, ela não vai ter o benefício ou a aposentadoria dela suspensa por isso?
0: Essa pergunta é muito importante. A finalidade dessa conversa aqui não é criar pânico. Então, se os nossos segurados, os beneficiários, não forem votar, temos diversas outras formas de fazer o batimento desses dados. Através, por exemplo, do CadÚnico único, de um comparecimento a uma perícia médica. Também, se eles não conseguirem fazer essa comprovação nos primeiros 10 meses após a última prova de vida, o INSS ainda notifica esse segurado para que, no prazo de 60 dias, eles possam comparecer a uma agência bancária onde eles recebem seu benefício ou fazer um acesso no meu INSS através da biometria.
1: Só reforçando, presidente, quem votar, então, não precisa fazer prova de vida por um ano.
0: Isso mesmo. A prova de vida no INSS, ela vale por um ano. E durante esse um ano, o INSS vai buscando os dados na base governamental para evitar que o segurado precise fazer algo para comprovar. A gente só vai solicitar essa comprovação se não conseguir encontrar dados nas bases públicas.
2: Agora, o que acontece quando a pessoa não faz a prova de vida? Ou seja, vocês buscam ali alguma movimentação que comprove que ela esteve viva, né, nesse período de um ano. Estava viva. E o que acontece quando não é encontrado isso? O benefício dela é suspenso imediatamente? Ela é convocada a comparecer? Como é que funciona?
0: Primeira prova de vida, ela é para benefícios de longa duração. Então, benefício por incapacidade, benefício assistencial, aposentadorias e pensões. Então, se o segurado, durante os 10 meses da última prova de vida, não fizer nenhuma ação, por exemplo, um empréstimo consignado com biometria, ou não fizer um CadÚnico, o INSS ainda faz a solicitação. Em 60 dias, ele não comprovando, a gente bloqueia o benefício, suspende temporariamente, mas assim que o segurado faz a prova de vida, esse benefício ele é reativado automaticamente, sendo pago todos os atrasados. Então, não há perda para o segurado, isso é bom para deixá-los tranquilos.
1: E é sempre bom lembrar dos golpes, né, presidente? Se a pessoa receber algum contato solicitando dados pessoais, identificação facial, biométrica, e achar alguma coisa suspeita, como é que ela pode se informar se se trata mesmo do INSS?
0: A primeira coisa que precisa ser feito é ligar para 135 de segunda a sábado, de 7 às 22 horas, para ter certeza que foi o INSS, ou entrar no aplicativo Meu INSS, onde tem lá um serviço, prova de vida, que ele pode verificar quando foi feita a última prova de vida e se está devendo essa informação. E, nessa pergunta, é importante frisar que o INSS não envia links, que o INSS não pede dados. Então, o segurado que recebeu uma mensagem do WhatsApp, um SMS, um e-mail com links, é bom não clicar e entrar diretamente em contato com o INSS.
2: Sempre bom a gente reforçar aqui. Central 135, você diz que aí do seu telefone 135, o aplicativo Meu INSS, que também é possível baixar em qualquer plataforma, né, presidente?
0: Isso mesmo, e que tem um serviço específico lá, muito claro, onde o segurado pode ter certeza se a informação do pedido da prova de vida é verdade ou não.
2: Muito bem, nós conversamos com Ana Cristina Silveira, presidente do INSS. Muito obrigada, presidente, pela sua entrevista à Voz do Brasil.
0: Obrigada, e é importante dizer que não criem pânico. Se for possível, votem para fazer sua prova de vida, mas há outros meios também de fazer a comprovação.
2: A conta de luz virá sem cobrança extra em outubro.
1: Isso porque a bandeira tarifária será verde no próximo mês.
3: A conta de luz terá bandeira verde em outubro. Com isso, os consumidores não terão cobrança adicional da bandeira tarifária no próximo mês. A mudança da bandeira amarela para verde foi confirmada pela Agência Nacional de Energia.

0: Energia Elétrica, a ANEEL. Segundo a agência, o aumento das chuvas nas regiões sul e sudeste ajudou a estabilizar o nível dos reservatórios das hidrelétricas. Com condições mais favoráveis para a geração de energia, será possível reduzir o uso de fontes mais caras, como as usinas termoelétricas. O sistema de bandeiras tarifárias indica, mês a mês, as condições e os custos da geração de energia no país. Na bandeira verde, não há acréscimo na conta de luz. Entenda como funcionam as bandeiras em gov.br/ANEEL. Thaísa Vitória para a Voz do Brasil.
1: Cerca de 2.500 indígenas Yanomami em Roraima recebem até amanhã médicos especialistas do Ministério da Saúde sem precisarem buscar atendimento nos centros urbanos.
2: A expedição do SUS no Polo Base Surucucu realiza procedimentos entre exames e consultas nas áreas de pediatria, clínica médica e saúde da mulher.
1: Os atendimentos priorizam crianças com desnutrição e problemas respiratórios, além de gestantes, idosos com doenças crônicas e casos graves de malária nas mais de 30 comunidades da região.
2: Os serviços são oferecidos no Centro de Referência em Saúde Indígena Chapori Yanomami e nas áreas de difícil acesso.
1: A secretária de Saúde Indígena do Ministério da Saúde, Lucinha Tremembé, destaca a importância da nova expedição.
3: A ida dos especialistas para dentro do território é de suma importância para que mitigamos e chegamos aí a uma redução considerável de tempo de espera e com isso a redução de óbitos por causas evitáveis.
4: Dicas do Enem.
5: Oi, meu nome é Larissa Ferreira e a minha pergunta é: quantas redações eu devo treinar por mês?
4: Sobre redação, quem vai responder é o professor José Aguilera.
6: Você fazendo uma redação por semana, a cada 15 dias, em que você dialogue com um professor, com uma professora, que você reescreva a partir dos erros, limites, desvios que foram encontrados, está de bom tamanho. Escrever semanalmente é bom. Eu recomendaria, inclusive, para que, se você tem aí alguma limitação, um desafio para a escrita, se permita escrever, pelo menos diariamente, um parágrafo num caderninho seu. Como foi o seu dia? Escreva um parágrafo somente dizendo: hoje o meu dia foi assim. Neste dia, observei tais coisas. O meu destaque para esse dia. Escreva um parágrafo pelo menos por dia para que você exercite a disciplina do parar, pensar e escrever.
4: É isso aí. Se prepare e acompanhe as nossas dicas toda terça-feira aqui na Voz do Brasil e também na radiogov.ebc.com.br.
2: Instituições interessadas em apresentar projetos pela Lei de Incentivo ao Esporte vão ter até o dia 18 de outubro para apresentarem as propostas.
1: Os detalhes vamos ouvir agora na reportagem de Cleide Lopes.
7: A Lei de Incentivo ao Esporte permite que pessoas físicas e empresas destinem parte do imposto de renda devido para financiar projetos esportivos e paradesportivos. São projetos como o do Instituto Reação, no Rio de Janeiro, fundado há mais de duas décadas pelo judoca e medalhista olímpico Flávio Canto.
8: Resolvi dar aula de judô sem saber ainda do alcance, da força, e fui percebendo rapidamente que era muito poderoso. O Reação hoje está em 10 polos, está em 5 estados, e a nossa missão é gerar impacto real, né? Todo aluno que está lá tem uma estrutura de transformação robusta, dentro e fora do tatame, né? Em sala de aula e no tatame. E a lei de incentivo, quando aparece, muda muito o patamar do que a gente faz.
7: Os projetos atendem crianças, adolescentes e adultos de todo o país. E aqueles voltados à inclusão social recebem um incentivo maior, como explica o diretor de programas de políticas ao esporte do Ministério do Esporte, Frederico Costa da Silva.
9: Nós temos na própria lei uma possibilidade que aumenta a restituição do imposto de renda, que chega a 2% para a pessoa jurídica, pode chegar a 4% se for em área de vulnerabilidade social. Então isso é uma maneira de incentivar, como a própria lei diz, as entidades a aportarem naquilo.
7: No ano passado foram apresentados mais de 5.600 projetos e está aberto até o dia 18 de outubro o prazo para que organizações sem fins lucrativos e pessoas físicas e jurídicas de

0: natureza esportiva e escrevam propostas para garantir recursos da Lei de Incentivo ao Esporte em 2027. As entidades proponentes deverão se cadastrar previamente no Sistema de Leis de Incentivo, plataforma digital do Ministério do Esporte. Reportagem Cleide Lopes.
1: No momento da inscrição, é preciso observar os requisitos e as orientações disponíveis no sistema e apresentar corretamente a documentação exigida.
2: Para mais informações, acesse gov.br/esporte e clique na aba Ações e Programas.
1: Quem vai fazer a reaplicação do Exame Nacional para a Certificação de Competências de Jovens e Adultos, o Enseja, de 2026, já pode consultar o local da prova.
2: O Enseja é gratuito e voltado a jovens e adultos que não concluíram o ensino fundamental ou médio na idade adequada.
1: Para quem busca a certificação do ensino fundamental, o exame será no dia 6 de outubro. Já para o ensino médio, a reaplicação acontece no dia 7.
2: Os locais estão disponíveis no cartão de confirmação de inscrição no sistema Enseja.
1: A partir de amanhã, as vigilâncias sanitárias de todo o país vão ter novas funcionalidades no Sistema Nacional de Controle de Receituários.
2: Entre as mudanças está a atribuição de numerações destinadas às notificações de receita eletrônica.
1: Outra novidade será a possibilidade de atribuir no Sistema Nacional de Controle de Receituários numerações destinadas à emissão de notificações de receitas eletrônicas.
2: Mas os usuários devem estar vinculados à instituição no cadastro da Anvisa.
1: Mais informações você encontra em gov.br/anvisa.

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1: Você vai ouvir agora notícias do Poder Judiciário.
2: Conselho Nacional de Justiça apresenta medidas para ampliar a segurança e a transparência dos precatórios.
3: Grupo de trabalho sobre modernização do sistema de justiça avança para análise de propostas.
2: Justiça do Trabalho condena a empresa de agrotóxicos por assédio eleitoral.
3: Boa noite, eu sou Marcela Luiz.
2: E eu sou Walter Lima.
3: Ao completar um ano como presidente do Supremo Tribunal Federal e do Conselho Nacional de Justiça nesta terça-feira, o ministro Edson Fachin apresentou diversas providências que têm sido adotadas para a construção da Política Nacional para o Tratamento Adequado dos Precatórios.
2: As medidas foram apresentadas durante a sessão do CNJ. Amicela Alves.
4: O objetivo de todas as medidas anunciadas é dar mais segurança, transparência e rastreabilidade aos créditos judiciais. Entre os feitos, Fachin destacou o lançamento da calculadora do cidadão de precatórios.
5: E uma calculadora de precatórios, que permitirá a qualquer pessoa conhecer o valor atualizado de seu crédito. Em novembro, será a vez do Painel Nacional de Dados, reunindo pela primeira vez informações sobre os precatórios de todo o Brasil.
4: O trabalho inclui diálogo com o Banco Central do Brasil, a Comissão de Valores Mobiliários e a Advocacia Geral da União.
3: O Grupo de Trabalho sobre Modernização do Sistema de Justiça realizou reunião no Supremo Tribunal Federal para consolidação das propostas recebidas.
2: O presidente do Supremo, ministro Edson Fachin, criou a comissão para formular propostas estruturais de curto, médio e longo prazo. Marcelo Della Libera.
6: O processo de participação social recebeu contribuições de 87 instituições, com centenas de propostas, como destaca o presidente do grupo de trabalho, Fernando Facuri Scaffi.
7: São centenas de propostas, porque vários grupos desdobraram aquilo em todos os itens aqui colocados, todos.
6: Entre as propostas apresentadas está o tema da inteligência artificial, como destaca o relator do grupo de trabalho, Neide Barros Belo Filho.
8: A outra gama de proposta foi a que gerou talvez mais discussão da última vez, talvez seja a mais novidadeira delas, giram em torno de inteligência artificial e as plataformas eletrônicas também.
6: Os seis subgrupos terão até 13 de outubro para organizar os trabalhos, discutir e votar.

0: executar as propostas sob sua responsabilidade.
1: Uma empresa de agrotóxicos foi condenada ao pagamento de indenização de R$100 mil por danos morais coletivos.
2: A condenação é referente a práticas configuradas como assédio eleitoral durante as eleições presidenciais de 2022. A decisão é da Justiça do Trabalho em Minas Gerais. Breno Perrucci.
3: De acordo com a ação ajuizada pelo Ministério Público do Trabalho, a empresa coagiu empregados a votarem em um candidato específico, sob ameaça de perda de emprego e com promessas de vantagens, como o 14º salário. Além da indenização, a decisão obriga a empresa a evitar qualquer prática irregular, sob pena de multa.
1: O STJ marcou datas para julgamento em sessões virtuais dos primeiros casos que serão submetidos ao chamado filtro da relevância da questão federal.
2: Os julgamentos deverão ocorrer de 30 de setembro, a partir das 11h30 da manhã, até 7 de outubro. Fátima Uchoa.
4: O ministro Sérgio Cuquina, presidente da Comissão Gestora de Precedentes, Jurisprudência e Ações Coletivas, incluiu as demandas na pauta das três sessões especializadas do STJ. As partes e os procuradores poderão acompanhar as votações em tempo real. Em regra, a relevância da questão federal será analisada em sessão virtual e, se ela for reconhecida, os pedidos principais dos casos serão julgados depois em sessão presencial. Vale destacar que, embora todo o processo seja importante e mereça a atenção da Justiça, o papel do STJ é definir entendimentos que ultrapassem os interesses individuais das partes, como prevê o filtro da relevância.
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1: Uma boa noite.
2: E até amanhã.
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7: Eu sou Humberto Pinheiro e estes são os destaques de hoje do Jornal do Senado, que começa agora. Proposta cria o LGBTicídio e prevê pena de até 40 anos de prisão. Acesso de idosos a tecnologias para melhorar saúde mental aguarda votação na CDH. Consultor legislativo analisa causas de abstenção maior na votação para senador. Boa noite. Uma proposta recém-apresentada no Senado tipifica homicídios motivados por discriminação contra pessoas LGBTQIAPN+. O texto torna LGBTicídio crime hediondo e agrava penas para outras formas de violência. Repórter Pedro Pincer.
8: Um novo projeto no Senado cria o crime autônomo de LGBTicídio. A proposta define o delito como homicídio motivado por discriminação relacionada à orientação sexual, à identidade ou expressão de gênero, ou às características sexuais da vítima, reais ou presumidas, e prevê pena de reclusão de 20 a 40 anos. O projeto também propõe incluir o LGBTicídio no rol de crimes hediondos e alterar o Código Penal, a Lei das Contravenções Penais e a Lei Antirracismo. O senador Paulo Paim, do PT do Rio Grande do Sul, destacou os dados da violência contra essa população no Brasil.
9: Essa escalada de violência, agressão, morte, assassinatos, representa uma violação sistemática dos direitos fundamentais. A vida tem que estar sempre em primeiro lugar. A vida, a dignidade, a liberdade, a segurança. Garantir que o Estado deve assegurar a todos. E a evidência é que não estamos diante de ocorrências isoladas.
8: Dados do 20º Anuário Brasileiro de Segurança Pública referentes a 2025 registram 3.481 ocorrências de racismo por homofobia ou transfobia, alta de 35,6% em relação ao ano anterior.
7: A Comissão de Direitos Humanos pode votar projeto que garante o acesso a tecnologias para preservar a saúde mental e intelectual da pessoa idosa. Repórter Patrícia Oliveira.
10: A proposta leva em conta o acelerado envelhecimento da população e o aumento da doença de Alzheimer e de transtornos como a depressão. Além de auxiliar a saúde

0: mental, o projeto também prevê a capacitação no uso dessas tecnologias para estimulação intelectual por meio de aplicativos e ferramentas digitais que exercitam funções mentais. Com a inclusão digital, os idosos vão poder ainda ampliar o acesso aos serviços de saúde por teleatendimento e monitoramento remoto, além de reduzir o isolamento social, como destacou a senadora doutora Eudó do PSDB de Alagoas.
1: Ao estimular autonomia, participação social e aprendizado contínuo, elementos essenciais para o envelhecimento ativo e saudável.
0: De acordo com o IBGE, o Brasil tem cerca de 9 milhões e 700 mil pessoas com 70 anos ou mais.
2: A Comissão de Assuntos Econômicos pode votar uma proposta que destina a renda de um concurso de loteria por ano ao Fundo Nacional para Calamidades Públicas. O texto também determina que os recursos reforcem a preparação de estados e municípios para enfrentar desastres naturais e eventos climáticos extremos. Repórter Marcela Cunha.
3: O projeto do senador Fernando Dueire, do PSD de Pernambuco, prevê que a renda líquida de um concurso anual de loterias seja destinada ao Fundo Nacional para Calamidades Públicas, Proteção e Defesa Civil, o FUNCAP. O valor corresponde ao que restar da arrecadação depois do pagamento dos prêmios, do imposto de renda sobre as premiações e dos custos de manutenção da loteria. Dueire afirma que o reforço no fundo pode ajudar estados e municípios a se prepararem para eventos extremos.
4: Os recursos permitirão que estados e municípios se preparem melhor para os desastres naturais, investindo em infraestrutura resiliente e em sistemas de alerta.
3: Na Comissão de Assuntos Econômicos, o relator, senador Hamilton Mourão, do Republicanos do Rio Grande do Sul, recomenda a aprovação do projeto com as mudanças feitas pela Comissão de Infraestrutura. Entre elas, a que garante que a nova destinação não reduz os valores dos fundos que já recebem recursos dessas loterias.
2: Está na Comissão de Educação uma proposta que inclui nos projetos pedagógicos das escolas o atendimento adaptado para alunos com deficiência ou com necessidades específicas. De acordo com o texto, as escolas também deverão prever a institucionalização do atendimento educacional especializado, que é o conjunto de estratégias para eliminar barreiras que dificultam a aprendizagem. O objetivo da iniciativa é permitir que o ensino seja adaptado às características e necessidades dos estudantes, favorecendo a participação e o aprendizado em igualdade de condições. A medida já recebeu aval da Comissão de Direitos Humanos, onde teve parecer favorável do senador Flávio Arnes, do PSB do Paraná. Na ocasião, o relatório foi lido pela senadora Damaris Alves, do Republicanos do Distrito Federal. Ela destacou que os projetos pedagógicos das instituições de ensino devem incluir as flexibilizações necessárias, levando em consideração as particularidades dos estudantes.
5: Que o projeto pedagógico da escola deverá contemplar a flexibilização dos currículos, das metodologias, dos recursos educativos e dos processos avaliativos diferenciados.
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2: A taxa de votos brancos, nulos e abstenções nas eleições para o Senado costuma ser significativamente maior do que na disputa pela Câmara dos Deputados. Nas eleições de 2022, por exemplo, a soma de brancos e nulos para o Senado atingiu 18,7%, quase o dobro da registrada para os deputados federais. As informações com o repórter Douglas Castilho.
9: Enquanto a Câmara é eleita pelo sistema proporcional, com muitos candidatos em disputa e números de registro parecidos, o Senado adota o sistema majoritário, com menos candidatos, números muito diferentes e, por isso, uma digitação errada pode levar ao voto nulo mais facilmente. O consultor legislativo do Senado, João Trindade, ainda chamou a atenção para outro ponto: a falta de compreensão sobre a forma específica de renovação do Senado.
10: A gente tem um problema até de educação política.

0: mesmo do cidadão. Muita gente nem entende essa alternância de que numa eleição a gente elege um senador, na eleição seguinte elege dois senadores. Tem muita gente que descobre que tem um segundo voto para o Senado lá na hora.
1: A melhor dica é levar a cola com os números dos candidatos anotados e na ordem em que aparecerão na urna. Deputado federal, deputado estadual ou distrital, senador 1, senador 2, governador e presidente.
2: Hoje, 29 de setembro, é o Dia Mundial do Coração. A data incentiva a prevenção de doenças cardiovasculares. O Senado tem projetos de lei que tentam reduzir o índice dessas doenças. A reportagem é de Márcio Maturana.
3: Uma em cada três pessoas morre de doença cardíaca. Por isso, 29 de setembro é o Dia Mundial do Coração. O Senado analisa projetos de lei que podem contribuir para diminuir essas estatísticas. Na Comissão de Assuntos Sociais, está em discussão uma proposta que cria a Política Nacional de Prevenção e Controle das Doenças Cardiovasculares, no SUS. O texto é relatado pelo senador Dr. Irã, do PP de Roraima, que defende rapidez na aprovação.
4: É do interesse da sociedade, é de interesse do povo brasileiro, principalmente o povo que utiliza o nosso Sistema Único de Saúde, que é o nosso maior patrimônio em termos de saúde no país e o maior do mundo.
3: A comissão analisa também outro projeto que busca a proteção de grupos vulneráveis, como idosos, e pode reduzir o risco de eventos cardiovasculares agudos associados a infecções.
2: Com trabalhos técnicos de Eliseu Caires, o Jornal do Senado fica por aqui. Acompanhe agora as notícias da Câmara dos Deputados. Boa noite e até amanhã.
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6: Câmara inclui abandono afetivo como regra para definir pensão alimentícia.
7: Frente da Saúde Mental lança guia para a regulamentação do ECA digital.
6: Relatório identifica 500 bilhões de reais em prejuízo anual com a pirataria.
7: Boa noite. Relatório apresentado na Câmara apontou prejuízo de 500 bilhões de reais por ano com a pirataria. O texto também sugere a criação de uma agência antimáfia, como informa o repórter José Carlos Oliveira.
8: A Comissão Externa sobre Atos de Pirataria e Agenda Brasil Legal aprovou o relatório parcial do deputado Júlio Lopes, do PP do Rio de Janeiro. O texto consolida denúncias apuradas nas audiências públicas e sugere propostas legislativas de combate mais efetivo à pirataria, contrabando, descaminho, sonegação fiscal e contrafação, ou seja, imitação ou cópia não autorizada. Segundo o relator, essas práticas provocam um prejuízo anual de cerca de 500 bilhões de reais, considerando as perdas dos setores econômicos e a evasão tributária.
9: O que se consolidou no país nos últimos anos é uma economia subterrânea bilionária, altamente sofisticada, intrinsecamente articulada, com engrenagens do crime organizado transnacional, das facções armadas e das milícias territoriais.
8: O deputado identificou um processo de canibalização do mercado formal no Brasil por meio do controle territorial exercido por criminosos sobre a distribuição compulsória de botijões de gás e de serviços clandestinos de telecomunicações, a adulteração e o furto de combustíveis, o contrabando de cigarros e defensivos agrícolas, o desvio de energia elétrica, a invasão de plataformas de comércio eletrônico por produtos copiados e medicamentos falsificados. Para reverter esse quadro, Júlio Lopes defendeu transformação estrutural na capacidade de fiscalização do Estado, com investimento maciço em inteligência artificial, rastreabilidade de produtos, modernização do marco aduaneiro e urgente responsabilização dos intermediários digitais e marketplaces. O relatório é acompanhado de três proposições legislativas da Comissão Externa. Uma delas altera a Constituição para criar a Autoridade Nacional de Enfrentamento às Organizações Criminosas. Lopes a chamou de agência antimáfia.
9: Essa ação da ação antimáfia visa identificar exatamente aqueles que estruturam dentro do setor organizado o fornecimento e a sobrevivência de verdadeiras máfias em setores importantes como o do gás no Brasil.
8: Um projeto de lei cria o SINEOC, Sistema Nacional de Enfrentamento às Organizações Criminosas, com foco na articulação de vários órgãos públicos. O deputado garantiu que o sistema proposto não se choca com os já existentes, como o Sistema Único de Segurança Pública e a Estratégia Nacional de Combate à Corrupção e à Lavagem de Dinheiro.
9: O Sineoc não pretende substituir a mecanismos já consolidados. Seu propósito é diverso. É qualificar a articulação estratégica voltada especificamente à asfixia patrimonial, financeira e logística das organizações criminosas. A investigação de sua infiltração em mercados regulados, a cooperação internacional em casos de projeção transnacional.
8: O terceiro projeto da comissão reforça o combate à pirataria no comércio eletrônico e a pena em caso de violação de direitos de propriedade intelectual.
9: Queremos que haja imediato perdimento das mercadorias a fim de dar celeridade a esse procedimento.
8: Júlio Lopes explicou ter optado pelo relatório parcial porque outras sugestões vão depender da configuração do governo eleito em outubro. Após a aprovação do relatório, foi lançado o Movimento Brasil Legal, também com foco no combate à pirataria. A comissão ainda aprovou requerimento para futuro debate sobre os impactos da publicidade de apostas online e de jogos de azar, veiculada por plataformas de redes sociais e Big Techs. Da Rádio Câmara de Brasília, José Carlos Oliveira.
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5: Transportes.
6: Covatti Filho, do PP do Rio Grande do Sul, defende a proposta de emenda à Constituição que limita o valor do IPVA a 1% do preço de mercado do veículo. O texto também muda a base da forma de cálculo do imposto, que passa a considerar o peso de fábrica do automóvel.
7: A PEC, apoiada por Covatti Filho, ainda prevê a possibilidade de os estados concederem descontos no IPVA para veículos menos poluentes. A mudança busca tornar a cobrança mais previsível com base nas características físicas dos automóveis, em vez de considerar apenas o valor de mercado.
6: Projeto de Guilherme Uchoa, do PSD de Pernambuco, exige que veículos oficiais da administração pública passem por regularização antes de serem leiloados. A medida estabelece a checagem obrigatória do Renavam e da base de índice nacional antes da transferência.
7: De acordo com Guilherme Uchoa, os órgãos públicos devem responder por problemas ocultos que impeçam o licenciamento pelo comprador. Para o deputado, a exigência protege o cidadão contra fraudes e impede o leilão de veículos oficiais com irregularidades graves.
5: Agricultura.
6: Luciano Amaral, do PSD de Alagoas, apoia projeto que incentiva a plantação de hortas urbanas e a compra pública de alimentos produzidos perto dos locais de consumo. Relator na Comissão de Agricultura, ele aponta que a produção pode reduzir os custos de abastecimento.
7: Luciano Amaral afirma que a medida também pode ampliar a oferta de alimentos frescos, gerando renda em regiões que ainda dependem do transporte por longas distâncias. O parecer do congressista sugere a retirada do prazo de 180 dias para a regulamentação da futura lei.
6: Ricardo Salles, do Novo de São Paulo, defende projeto que proíbe os conselhos profissionais de cobrarem anuidades de empresas cuja atividade principal não seja privativa de profissão regulamentada. Segundo o deputado, a medida beneficia agroindústrias, produtores rurais e construtoras que contratam técnicos habilitados.
7: A proposta também anula autuações, multas e processos administrativos em andamento que estejam em desacordo com as novas regras. Ricardo Salles argumenta que a cobrança atual gera custos duplicados e indevidos para o setor produtivo.
5: Educação.
6: Emanuel Pinheiro Neto, do PSD de Mato Grosso, apresentou projeto que inclui estudantes com dislexia entre os beneficiários da educação especial. A proposta altera a Lei de Diretrizes e Bases da Educação para assegurar o reconhecimento desses alunos em programas de ensino especializado.
7: Emanuel Pinheiro Neto explica que, embora a legislação já preveja acompanhamento, alunos com dislexia ainda não são reconhecidos como público da educação especial. Ele argumenta que a matéria busca corrigir essa diferença para que as escolas recebam recursos específicos.
5: Cultura.
10: Betinha, do PL do Maranhão, é autora de projeto que reconhece o festejo de São Raimundo Nonato.

0: Orfanato dos Mulundus, em Vargem Grande, como manifestação da cultura nacional. Realizada todos os anos em agosto, a celebração reúne romeiros em missas, novenas e procissões.
1: Detinha argumenta que a festa preserva tradições transmitidas entre gerações, fortalecendo a identidade cultural do Maranhão. A deputada ressalta que a celebração também movimenta o turismo religioso e o comércio local.
2: Saúde.
0: A Frente Parlamentar para a Promoção da Saúde Mental lançou um guia para a regulamentação do ECA digital. A repórter Silvia Munhato traz mais detalhes sobre a iniciativa.
3: O Instituto de Estudos para Políticas de Saúde, o IEPS, o Juntô, Iniciativa Brasileira de Saúde Mental de Crianças e Adolescentes, e a Frente Parlamentar Mista para a Promoção da Saúde Mental lançaram o guia A Gente Usa, A Gente Decide. O guia pretende apoiar a implementação do ECA digital.
0: Como manifestação da cultura nacional. Realizada todos os anos em agosto, a celebração reúne romeiros em missas, novenas e procissões.
1: Detinha argumenta que a festa preserva tradições transmitidas entre gerações, fortalecendo a identidade cultural do Maranhão. A deputada ressalta que a celebração também movimenta o turismo religioso e o comércio local.
2: Saúde.
0: A Frente Parlamentar para a Promoção da Saúde Mental lançou um guia para a regulamentação do ECA digital. A repórter Silvia Munhato traz mais detalhes sobre a iniciativa.
3: O Instituto de Estudos para Políticas de Saúde, o IEPS, o Juntô, Iniciativa Brasileira de Saúde Mental de Crianças e Adolescentes, e a Frente Parlamentar Mista para a Promoção da Saúde Mental lançaram o guia A Gente Usa, A Gente Decide. O guia pretende apoiar a implementação do ECA digital a partir da experiência do usuário jovem. Foram ouvidos jovens de várias regiões do país que construíram 14 recomendações para a regulamentação da lei, como explicou o presidente da Frente Parlamentar, deputado Pedro Campos, do PSB de Pernambuco.
4: Por isso, o guia A Gente Usa, A Gente Decide é fundamental para que nós possamos falar com os tomadores de decisão, com aqueles que estão escrevendo os decretos, implementando a legislação na prática e colocar a perspectiva das juventudes nesse processo. E que a gente possa sempre garantir que o espaço digital seja um espaço de garantia de saúde mental, de promoção da saúde mental dos jovens e não um espaço de adoecimento dessas populações.
3: Entre as recomendações do guia estão a segurança por idade e supervisão parental, o controle efetivo de tempo de uso, o uso de algoritmos orientados ao bem-estar e a proteção contra padrões irreais de aparência. O guia A Gente Usa, A Gente Decide pode ser encontrado na página ieps.org.br. Da Rádio Câmara de Brasília, Silvia Munhato.
1: Carlos Sampaio, do PSD de São Paulo, quer instituir o marco legal da reprodução humana assistida. O projeto regulamenta procedimentos como a fertilização in vitro e a cessão temporária do útero, fixando a idade limite de 50 anos para gestantes e proibindo a comercialização de embriões.
0: Carlos Sampaio acredita que a falta de uma legislação específica sobre a medicina reprodutiva gera insegurança jurídica e sobrecarrega os tribunais. Ele acrescenta ainda que o texto autoriza a reprodução pós-morte mediante autorização expressa do falecido.
1: Alice Portugal, do PCdoB da Bahia, é autora de projeto que criminaliza a divulgação de notícias falsas sobre vacinas. Segundo a deputada, a medida busca combater a desinformação e proteger a população de doenças preveníveis por imunização.
5: Com tanta fake news sobre vacina, era necessário fazer um alerta à sociedade brasileira que não vacinar pode trazer de volta males que haviam sido exterminados do Brasil. Agora, por exemplo, estamos tendo vários casos de sarampo em São Paulo. E o sarampo havia sumido do nosso mapa de infecções, das chamadas doenças tropicais. Também poliomielite. Então, não é possível você achar que vai ter novamente uma geração de pessoas sequeladas com deficiência por conta de um vírus terrível que pode matar e que, com uma simples gota sublingual, você consegue impedir que o ser humano desenvolva deficiências físicas.
0: O texto de Alice Portugal prevê detenção de 1 mês a 1 ano e multa para quem divulgar notícias falsas sobre vacinas previstas nos programas públicos.

0: de imunização. A proposta está em análise na Comissão de Constituição e Justiça da Câmara.
1: Segurança Pública.
2: Célio Studart, do PSD do Ceará, apresentou o projeto que proíbe a publicidade e a promoção de plataformas de conteúdo sexual e de acompanhantes em locais públicos. A restrição abrange vias públicas.

0: mercado, a medida protege crianças e adolescentes da exposição precoce a conteúdos adultos em ambiente público.
1: Simone Marqueto, do PP de São Paulo, apresentou o projeto que obriga emissoras de televisão a divulgar gratuitamente informações sobre pessoas desaparecidas. Pela proposta, familiares ou representantes legais poderão solicitar a veiculação, que deverá começar em até 48 horas após a entrega do boletim de ocorrência.
0: Simone Marqueto considera que a televisão pode ampliar o alcance das buscas. O projeto também prevê a divulgação da foto do local do desaparecimento e de canais oficiais para contato em horários de ampla audiência.
1: Projeto de Antônia Lúcia, do MDB do Acre, autoriza o uso de mecanismos de choque elétrico não letal em tornozeleiras eletrônicas usadas por agressores enquadrados na Lei Maria da Penha. A deputada explica que o dispositivo seria acionado caso o agressor descumprisse a medida protetiva.
0: Pela proposta, o choque seria aplicado de forma gradual, podendo chegar à incapacitação física temporária em caso de insistência. Para Antônia Lúcia, a medida reduz a vulnerabilidade da vítima e pode evitar feminicídios.
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3: Justiça.
1: A Câmara aprovou uma proposta que coloca o abandono afetivo como regra para definir pensão alimentícia. A repórter Kate Nayane tem os detalhes.
4: A Câmara dos Deputados aprovou o projeto de lei que estabelece o abandono afetivo entre os critérios para definir o valor da pensão alimentícia de filhos com até 18 anos. A proposta altera o Código Civil para definir que o valor da pensão deve considerar a sobrecarga física e mental de quem tem a guarda da criança ou adolescente, caso seja comprovado o abandono afetivo por parte do pai ou da mãe. A relatora do projeto, deputada Laura Carneiro, do PSD do Rio de Janeiro, explica os diversos danos causados pelo abandono. No adulto responsável pela guarda do menor, pode gerar sobrecarga física e mental, capaz de afetar, inclusive, a capacidade de prover as necessidades da criança ou do adolescente. Já nos filhos, o abandono afetivo pode causar problemas de autoestima, ansiedade, depressão e dificuldades para estabelecer relacionamentos saudáveis. O texto aprovado mantém os critérios já existentes entre a necessidade de quem recebe e a possibilidade de quem paga. Ou seja, tanto as necessidades do filho quanto as possibilidades financeiras do genitor que paga a pensão devem ser consideradas. A proposta que estabelece o abandono afetivo entre os critérios para definir o valor da pensão alimentícia segue para análise no Senado. Da Rádio Câmara de Brasília, Kate Nayane.
0: Lúcio Moschini, do PL de Rondônia, propõe a reunião obrigatória de processos que discutam usucapião, posse ou propriedade referentes a um mesmo imóvel. A proposta determina que esses feitos sejam julgados conjuntamente, exceto para ações que já tenham sentença.
1: Lúcio Moschini frisa que a medida evita decisões judiciais conflitantes e garante segurança jurídica em disputas imobiliárias. Nos casos em que a junção não for possível por questões de competência, o texto estabelece que as ações correlatas fiquem suspensas até o julgamento da questão principal.
0: Luciano Amaral, do PSD de Alagoas, pede esclarecimentos ao Ministério da Justiça sobre interlocuções entre a empresa de investimento esportivo SME e membros do Conselho Administrativo de Defesa Econômica. Ele quer investigar se houve tentativa de reverter uma punição antitruste.
1: Luciano Amaral afirma que o presidente da empresa enviou e-mails a clubes de futebol sugerindo proximidade com o CAD. O parlamentar ressalta que a apuração é indispensável para preservar a transparência.

0: e resguardar a imagem de imparcialidade do órgão regulador.
1: Daniel Agrobon, do PSD de Goiás, é autor de projeto que permite aos cidadãos bloquear preventivamente seu CPF contra a contratação de empréstimos ou abertura de contas. A proposta garante ao consumidor o direito de ativar e desativar o bloqueio, seja por modalidade, limite de valor ou período determinado.
0: Daniel Agrobon argumenta que a medida dá mais autonomia ao cidadão para se proteger das fraudes digitais. Ele acrescenta que caso os bancos descumpram a restrição imposta pelo titular do CPF e efetuem uma operação indevida, devem devolver em dobro o valor do prejuízo causado.
2: Política.
1: Eli Borges, do Republicanos do Tocantins, elogia a atuação da Frente Parlamentar Evangélica na Câmara. O deputado comenta que o grupo atuou em pautas relacionadas à liberdade religiosa, à educação e à defesa da família.
3: Nós retiramos em todos os momentos a doutrinação ideológica nas escolas. Nós conseguimos garantir, nos termos da lei, ampliar esta segurança para que a liberdade religiosa não fosse confrontada por alguma decisão judicial. Nós conseguimos evoluir nas questões orçamentárias do governo, que vinham com recursos, por exemplo, para uma criança mudar de sexo aos 8 anos de idade, e garantido isso pelo recurso do SUS.
0: Eli Borges cita ainda a ampliação da imunidade tributária para igrejas e a atuação da frente contra propostas relacionadas ao aborto e a mudanças nas regras sobre a autoridade dos pais na educação dos filhos. Ele acredita que essas ações fortaleceram os valores defendidos pela bancada evangélica.
1: Termina agora o jornal Câmara dos Deputados, produzido pela Rádio Câmara, com trabalhos técnicos de Wellington Teles e apresentação de Luciana Vieira e Val Monteiro. Boa noite.
0: A Voz do Brasil volta amanhã. Uma boa noite para você.
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0: 10 e 1.
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11: Salve turma, boa noite pra todo mundo. É terça-feira, 29, está no ar Maratona na sua Rádio V. Que noite maravilhosa! E você ligado com a gente, curtindo aqui o melhor som na 102 FM Rádio V, após a Voz do Brasil. Nós estamos no ar para apresentação do Maratona. Muita música, muito sucesso, diversos ritmos musicais tocam aqui a partir de agora. Então, bora aumentar o volume do rádio para estar comigo aqui até meia-noite.
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0: Esse é o som da Rádio V102, Sammy Rico com o Último Romântico, tocando pra você aqui na programação da Rádio V102. 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Encontre a Rádio V, passe a seguir se você ainda não segue. Fique por dentro dos bastidores e das promoções também. 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

0: bastidores e das promoções também. 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

Rádio V102, aqui toca sempre as melhores músicas e o som que a gente ouviu foi Plano C, Zé Neto Cristiano. Ótima noite pra você, obrigado pela sua companhia, pela sua audiência. Eu sou Marcos Serafini, a gente tá junto aqui na Rádio V até meia-noite. E deixa eu mandar um abraço pra quem tá retornando pra casa agora, seja do estudo, do trabalho, tá ligado no som da Rádio V no seu carro aí, uma ótima noite. 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

0: Esse é o som da Rádio V102, aqui tocando sempre as melhores músicas, traia véia, música romântica. Boa noite pra você ligado com a gente, curtindo aqui o som da sua Rádio 102.9. Uma alegria muito grande estar comunicando aqui pra você até meia-noite. E ó, aproveitando pra fazer um convite bem bacana pra você estar sempre com a gente nas 24 horas, porque sempre toca a melhor música, o melhor som. Nós temos prêmios também, sempre rolando no rádio pra você ganhar, pra você faturar. E também, a cada pouco também tem rola promoção aí na internet, tá? Através das nossas redes sociais. Vamos pro nosso intervalo comercial e daqui a pouco tem mais. 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

0: Esse é o som da Rádio V102, Jota Quest de Maia, com a música Vale Tudo. Virou hits e tá aqui na 102.9 também, na programação da sua Rádio V. Ótima noite pra você que tá curtindo aqui o nosso som em toda a região. Municípios aqui, além de Videira, muitos municípios, dezenas deles, acompanhando aqui a nossa programação. Então posso com toda certeza dizer que são milhares de ouvintes que estão acompanhando nesse momento aqui a nossa comunicação. Então vai nosso abraço a todo mundo. 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

0: Esse é o som que toca pra você na Rádio V102. Boa noite. Fechamos mais uma sequência aqui com o som de Lagoon, na calada da tarde. Uma ótima noite pra você ligado com a gente. Após nosso intervalo comercial, que é breve, nós estaremos de volta já com as últimas músicas aqui do programa Maratona.
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Esse é o som do James Blunt, fechando aqui o programa Maratona de hoje. Vem na sequência a programação da madrugada e amanhã, na quarta-feira, eu volto com o nosso Maratona. Amanhã, quarta-feira, 10 da noite, após a Voz do Brasil. Até lá, fiquem bem, se cuidem. Tchau, gente.

0: Meia-noite 18.
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0: Meia-noite e 38.
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0: Uma e um.
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0: 1h35.
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0: 12:32.
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0: Overdrive Zoo, Tony Garrido. 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
1: 2h58.
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0: 3:27.
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0: 3:56.
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0: 4:20.
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0: 5 horas.
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0: 5 e 18.
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0: 5h42.
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2: Muito bem, vamos nessa, senhoras e senhores, meninos e meninas, meus amigos, minhas amigas, bom dia pra todo mundo. Prazer enorme estar de volta aqui na programação da número 1. Essa é a sua Rádio V, 102.9. Eu sou o Fábio Lima, é um prazer estar com você. Último dia do mês de setembro, é quarta-feira, dia 30 de setembro. Pra você, uma ótima manhã. 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E você sabe, né? O esquema do despertador é aquele levar pra você muita música, muita informação durante as primeiras horas do dia, das 6 às 8 horas da manhã. Lembrando que às 7 a gente dá aquela paradinha, né? Para o programa eleitoral gratuito, chegando também ao seu final no primeiro turno. Quero mandar um bom dia especial para você que nos ouve no aplicativo, no site, através da sua Alexa também, o amigo que já nos leva de carona no carro, no caminhão, no ônibus. Um bom dia para você, bênçãos de Deus na sua vida, um grande abraço e o desejo de um ótimo dia.
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2: E para você hoje, aniversariando no dia 30 de setembro, parabéns para você, muitos anos de vida.

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1: Rádio V 102.9, essa ficou boa demais, né? Isa, Ivandro, mó paz, muita paz pra você. Deus abençoe seu dia, Deus abençoe sua quarta-feira. Alegria, felicidade, saúde, né, gente? Que a gente precisa, na verdade, quem tem saúde tem tudo, né? Com saúde a gente busca os nossos objetivos, alcança os nossos sonhos, vai atrás de tudo que a gente precisa. Sem saúde, a situação se complica, né? Eu espero que você possa estar vivenciando a saúde, né, na sua vida, a alegria de poder estar com seus familiares, com seus amigos. Se de repente você não está bem acompanhado, está sozinho, né, no dia a dia, buscando melhorias para a sua vida, não está só por completo, né? Nosso Pai Celestial é a sua companhia, eu tenho certeza que Ele vai te ajudar a alcançar todos os seus objetivos. Saúde, alegria e felicidade nesta quarta-feira, a você aniversariante, tudo de bom. E claro, é um prazer ter você junto com a gente na programação da Rádio V, ouvindo também no rádio, no aplicativo, no site, ou claro, através da sua Alexa. Bom dia!
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1: Vamos então às nossas primeiras informações. Obrigado pela sua companhia. Nas eleições 2026, o eleitor poderá baixar e também ativar o aplicativo e-título no próprio dia da votação, tanto no primeiro quanto no segundo turno. A mudança foi anunciada pelo presidente do TSE, ministro Cássio Nunes Marques. Em eleições anteriores, o acesso era interrompido no dia do pleito para evitar sobrecarga. Agora, uma nova infraestrutura permitirá manter o aplicativo disponível. Mesmo assim, a recomendação é baixar e ativar o e-título com antecedência para conferir os dados e também consultar o local de votação, certidões e também outras funções. Portanto, faça já o download do aplicativo e-título. Agora 6h25, bom dia. Ibiam avança na construção da sua identidade turística e cultural. Em setembro, encontros do Conselho Municipal de Turismo e também do Grupo de Desenvolvimento do Turismo destacaram os diferenciais do município. O turismo rural ganhou destaque com araucárias, rios, açudes, paisagens e atividades ligadas à agricultura. Na cultura, o tradicionalismo gaúcho aparece como uma marca presente no chimarrão, nas cavalgadas, rodeios e festas campeiras. Agora o município trabalha em parceria com o Sebrae na criação do nome e também da identidade de um novo roteiro turístico. Parabéns então a Ibiam. Hora de intervalo, gente, voltamos com mais músicas e já já mais informação para você ligado em 102.9. 6h26.
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1: Muito bem, ótima quarta-feira pra você. Estamos no ar aqui na programação do Número 1. Tá ligado como é, né? O nosso despertador com música e informação até as 8 horas da manhã. Bom dia.
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0: Ótimo dia para você ligado aqui na programação da sua Rádio V. Bom dia para você, que seja uma manhã de paz, de alegria, uma ótima quarta-feira, né? O tempo tá bonito, né? Pelo menos agora pela manhã, o solzinho já tá aparecendo ali, apesar que a previsão não é tão boa assim, né? Já tem o Leandro Puchalski passando por aqui, trazendo para vocês detalhes da previsão do tempo para esta quarta-feira, dia 30 de setembro, e claro, também para amanhã, né? Para sexta-feira, sabadão, né? Final de semana chegando, dia de votação também chegando, né? Domingo. E a gente com certeza vai trazer para você todos os detalhes das eleições 2026 através da Rádio V, da Rádio Videira e também da Rádio Vitória, tá? Agora 6h45, mais informação para você ligado na melhor. Lembrando que o nosso despertador leva para você música e informação até as 8 horas da manhã.
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0: Olha, gente, microempresas e também empresas de pequeno porte ganharam mais 15 dias para solicitar a adesão ao Simples Nacional para 2027, hein? O prazo, que terminaria nesta quarta-feira, dia 30, foi prorrogado para 15 de outubro. Segundo o Sebrae, mais de 328 mil pedidos já foram registrados. Até 30 de outubro, também será possível regularizar pendências e optar pelo recolhimento do IBS e da CBS pelo regime regular. As escolhas começaram a valer em 1º de janeiro de 2027. Ou melhor, as escolhas começam a valer em 1º de janeiro de 2027. O Sebrae oferece ainda um simulador gratuito para comparar os cenários. 6h46, a Prefeitura de Videira entregou nesta segunda-feira, dia 28, as ordens de serviço para a reforma e também ampliação dos ESFs Rio das Pedras e Cidade Alta. Os dois projetos somam mais de R$2.100.000 em investimentos. No Rio das Pedras, serão R$1.150.000 para a reforma completa e novos espaços. Já no Cidade Alta, o investimento é de R$1.007.000 com ampliação da recepção e também novas salas. As obras têm prazo de 150 e 180 dias, respectivamente. Para mais informações, você pode acessar agora o portal rbv.com.br.
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0: Quarta-feira com tempo nublado, temperatura agora 18 graus, a máxima para hoje 21 graus.
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0: Para você, ótimo dia. 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Estamos de volta. Lembrando para você que já tem o programa.

0: Programa eleitoral das 7 horas às 7h25 e a gente volta já trazendo para você mais informação em 102.9.
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0: Chegando por aqui também nesta quarta-feira, Leandro Puchalski. Bom dia, Leandro. Bem-vindo.
14: Bom dia para todos os ouvintes. Vamos para uma quarta-feira, pessoal, onde o tempo segue instável. Nuvens ainda carregadas atuam aqui no meio-oeste, mantendo a previsão de chuva, que não ocorre o dia inteiro, intercala alguns períodos de melhoria, mas a previsão é essa, pessoal, que a gente tenha chuva em determinados momentos dessa quarta-feira. Bom, apesar de diminuir um pouco num comparativo com os últimos dias, a questão dos temporais ainda é uma possibilidade ao longo dessa quarta, mais localizado, menos áreas, mas a gente ter pontos com trovoadas, raios, até mesmo algum granizo aqui na região faz parte, tá? Então atenção em relação a isso, mesmo que seja em menos áreas. Deixa eu te dizer o seguinte, o tempo ele começa a apresentar informações

condições melhores na sequência da semana. A gente ainda deve ter uma quinta-feira muito nublada, mas já no geral mais nuvens do que chuva, intercala algumas aberturas de sol, o tempo já vai ficando um pouco mais seco. Não tem muita abertura, tá? É muita nebulosidade ao longo da quinta, mas boa parte do dia só mais nuvens. Temperaturas não subindo muito, 18 e 20 graus. E quanto mais nós estivermos lá na sexta, bom, aí sim tem mais presença do sol, semana termina com tempo seco, friozinho de manhã, abaixo de 10 graus, e uma tarde em torno de 20, 21 graus, vai mudar o tempo de novo. Abraço a todos, informações do tempo, da Puchowski, Meteorologia.

0: Rádio V 102.9 de Ferreiro, Thiago Castanho.
1: Volta. 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
0: Esse é o Despertador para você até as 8 horas da manhã. 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
0: O mercado de trabalho brasileiro segue aquecido, mas as famílias enfrentam aumento do endividamento. Segundo o IBGE, a taxa de desemprego ficou em 5,3% no trimestre encerrado em agosto, com um recorde de 103 milhões de pessoas ocupadas. Ao mesmo tempo, dados do Banco Central mostram que a inadimplência nas operações de crédito chegou a 5%. Maior nível da série histórica iniciada em 2011. Economistas avaliam que o emprego

0: aumenta a renda e o consumo, mas os juros elevados encarecem o crédito e pressionam o orçamento das famílias. Mais informações para você, a Paróquia de Videira lançou a campanha Um Manto para a Imaculada, que convida os paroquianos a doarem roupas usadas para a confecção de um manto especial para a padroeira. As peças serão transformadas em retalhos e também costuradas por voluntárias, reunindo histórias e também memórias da comunidade em uma única peça. As doações podem ser entregues até o dia 15 de outubro na Igreja Matriz, na Secretaria da Paróquia, ou também nas comunidades. O manto será usado durante a novena, na celebração da Imaculada Conceição, no dia 8 de dezembro. Contamos, claro, com a sua colaboração. Muito bem, hora do nosso giro esportivo. O Brasil venceu a Austrália por 4-2 nesta terça-feira em amistoso da data FIFA. A seleção abriu o placar com Wanderson, sofreu a virada, mas reagiu ainda no primeiro tempo com Rafinha de pênalti. Na segunda etapa, Bruno Guimarães marcou o terceiro e Vini Júnior fechou o placar também em cobrança de pênalti. Rafinha deixou o campo no intervalo após sentir um desconforto na coxa. Agora o Brasil volta a campo no próximo sábado, dia 3, contra a Índia em Calcutá. Dá-lhe, seleção brasileira. Bom dia. 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
2: Muito bem, senhoras e senhores, meninos e meninas, já estamos de volta. Para você, um ótimo dia, uma boa quarta-feira. Vamos juntos até às 8 horas da manhã. Já já mais uma edição do Plugado aqui na sua rádio predileta.
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0: muito bem, essa é a Rádio V 102.9, fechando com Vitor Clay, Mal Te Conheço. É mais uma. Mais uma edição do nosso Despertador, indo pra conta de volta amanhã às 6 da manhã, na sequência, o plugado na sua Rádio V.
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3: Olá, bom dia, seus lindos! Uma excelente manhã de quarta-feira para você, sintonizado, ligadinho e a partir de agora também plugado em 102,9 FM. Essa é a Rádio V de Videira, Santa e Bela Catarina, ao vivo todas as manhãs por aqui para fazer companhia para você, para estar junto contigo aí, começando mais um dia, o último do mês de setembro, hein? 30 de setembro de 2026. E aí, como é que você tá com isso? Com o encerramento de setembro? Tudo em paz? Tudo tranquilo? Tudo

0: Na boa! Então vem ficar junto com a gente aí nesta quarta-feira, meioquinha da semana. Eu sou Cris Menegazzo, junto comigo tá ele, Léo Bettoni. Bom dia!
1: Bom dia, Cris, e bom dia pra toda a galera ligadinha na V.
0: Vamos nessa! Vamos nessa juntos até as 10 horas da manhã, nesse dia 30 de setembro, pra encerrar, né, o mês 9 aí, já pensando em dar as boas-vindas pro mês de outubro. Isso aí! Uhum. Bora chamar essa turma pra ficar junto com a gente, participar, mandar mensagem no oferecimento hoje de Supervisa, a Proeste, Sicredi. Quarta-feira também é dia de caramelo, doces e festas junto com a gente para fazer acontecer o nosso plugado.
1: Isso aí. E respondendo a nossa pauta do dia no 99101-1828.
0: Conta
1: qual que
0: pra
1: é
0: gente.
1: O assunto que você consegue ficar horas ouvindo alguém falar?
0: Ou você conversando junto, né? Porque
1: também.
0: Só ouvindo também não dá.
1: É,
0: a gente não aguenta.
1: Isso. Ou tá vendo um vídeo sobre isso, né?
0: É.
1: Daí você vê por um tempo.
0: Conta
1: ali.
0: Conta aí, qual é aquele assunto que te agrada, que te entretém? Conta pra nós, o 991011828. Tá ouvindo pelo rádio, tá ouvindo aí no site, na Alexa, indo pro trabalho, em casa, tomando aquele cafezão da manhã? Vamos junto, então. Pra começar, tem ela, Simone Mendes. Canta pra gente. Bora começar essa quarta-feira com muito alto astral.
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0: De dia é começar junto com você, te fazer companhia, levar alegria, música boa, informação, aquele bate-papo gostoso, uma manhã show aí junto com você todos os dias. DJ Snake com o Bipolar Sunshine Paradise, rolou também o Skank com Acima do Sol e Simone Mendes, Erro Gostoso. Começando aí, abrindo todas de hoje, a nossa programação junto com você desta manhã do dia 30 de setembro, é a última hein, do mês, bora fazer valer a pena.
1: Hoje é o último dia do Billy Joe Armstrong descansar.
0: É verdade.
1: Amanhã ele terá que acordar,
0: tá
1: infelizmente.
0: Tá na hora de acordar o cara do Green Day, hein?
1: Exatamente.
0: September Ends.
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0: E vem junto participando da nossa pauta do dia, entrando pra dentro do programa junto com a gente, respondendo aí. Qual que é aquele assunto que você pode ficar, ó, por horas ouvindo alguém falar, assistindo sobre isso, algum conteúdo? Conta pra nós aí. Eu tenho certeza que deve ter um vários.
1: Eu tenho uma opinião. Primeiro que, se a pessoa gosta do assunto, eu já me interesso.
0: É.
1: E eu já paro pra assistir. Geralmente, se você vê que a pessoa tem o gosto e fica feliz em falar sobre aquilo, você já fica muito interessado.
0: É importante ter ouvinte também pra aquilo que a gente gosta, né? Porque às vezes o assunto que você curte não é o assunto que eu curto.
1: Também.
0: Aí não vai dar match nunca, né?
1: É.
0: E aí, é difícil até de você ter argumento pra conversar com a pessoa sobre isso. Por isso que é interessante.
1: Sim.
0: E por isso que as nossas amizades, ela tem a ver com os nossos interesses em comum.
1: Claro.
0: Né? Porque se você gosta de A e eu de B, mas beleza.
1: Sim.
0: Vamos combinar que também é legal ter a diferença.
1: Não,
0: aí, né?
1: Sim, é legal você ter aquele amigo C.
0: É.
1: Você gosta do A e ele é do C.
0: Isso.
1: Que daí ele te mostra coisas novas.
0: É.
1: Aí é bem
0: legal.
1: Legal
0: também, boa. 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Tá começando o dia feliz, alegre, contente? Então vamos manter, viu? Não deixa ninguém tirar a sua paz aí. Bora ficar juntos até as 10. 8h23.
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0: Rádio V, você ouviu aí o som da Lady Gaga com Bruno Mars, Die With A Smile. Rolou também os Garotinha, Preciso Saber Viver. E na primeira teve o som do Léo Foguete com Palpite. Mais uma sequência fazendo companhia para nossa audiência nessa manhã de quarta-feira.
1: E bora participar da nossa pauta do dia. Qual assunto que você consegue ficar horas ouvindo alguém falar?
0: Manda pra gente aí, queremos saber, hein? Queremos saber e a gente vai tocar nesses assuntos de repente aqui,
1: que
0: né?
1: Eu quero ver se a galera vê bastante, eu vejo, que é sobre casos criminais. Não necessariamente, vamos dizer, sobre o serial killer somente. Outra

0: Outras coisas também, teoria da conspiração, investigações. Eu acho muito legal. É. Daí você pega um vídeo que tem 3 horas, você senta ali numa sexta-feira ou num sábado de noite e começa a assistir sem parar.
1: E as explicações, né? Sim. Eu achava que, tipo, aqueles canais de Discovery, History, eu achava meio paia antes.
0: Agora eu
1: assisto e eu fico interessado no que os caras estão mostrando, porque eu acho que é conteúdo, sabe?
0: Claro que é.
1: A gente que trabalha aqui com rádio, com informação, parece que a gente vive 24 horas procurando uma pauta, né?
0: É.
1: Tá 24 horas procurando informação. Mas é bem interessante assistir isso e traz conhecimento também,
0: traz.
1: Né? O legal de você conversar com uma pessoa que entende muito sobre um assunto é que você vai aprendendo muito sobre ele. E o podcast, né? Os podcasts aí são assuntos...
0: muito variados.
1: Variados. E assim, por isso que hypou tanto, né?
0: Uhum.
1: E é claro que atinge aquela determinada...
0: Exato. Também, né?
1: Tem uma determinada bolha. Hoje a gente já consegue perceber. Porque, por exemplo, o podcast foi assim, ó... Um boom ali durante a
0: 2020,
1: pandemia.
0: 2020, 2021, 2022.
1: Durante
0: ali,
1: a pandemia, né?
0: Que
1: o pessoal tava em casa, tinha tempo de assistir. E aí cresceram os grandes podcasts aí,
0: Flow,
1: né?
0: O Podpah.
1: Vênus.
0: O Vênus também. Inteligência Limitada.
1: E aí todo mundo assistia, né?
0: Sim.
1: E esses eram podcasts mais gerais, falando sobre tudo, trazendo entrevistas, né? E agora a gente percebe que tem muita coisa nichada.
0: Que nem, por exemplo, um que eu vejo direto, que é o Charla. O Charla, ele é mais de futebol. Ele é 100% de futebol.
1: Ah, legal.
0: Daí fala com ex-jogadores de futebol, jornalistas, árbitros,
1: técnicos.
0: Eu
1: ainda gosto de ver bastante de entrevistas, sabe?
0: Também.
1: Com os podcasts, eu consegui descobrir que eu gosto muito da biografia. Por exemplo, livros biográficos. Me pega muito. Histórias, né? Também, assim, documentários. Também curto bastante.
0: Outro tipo de entrevista que eu gosto é aquela que não é literal a biografia, que o cara vai perguntar as coisas óbvias.
1: Uhum.
0: Por exemplo, a do Luciano Potter. Uhum. Eu gosto bastante de ver dele. Que, geralmente, é uma conversa. Ele para ali, conversa com a pessoa uma hora sem necessariamente um assunto tão específico. E você se entrete, porque você vê que os dois ali estão interessados.
1: É.
0: Um em falar e o outro em saber o que ele tá falando.
1: Exatamente. É isso. É legal a gente falar daquilo que a gente gosta, né? Fala aí, qual é o teu assunto favorito, aquele que você fica falando por horas. Conta pra gente. 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
0: Ainda dá tempo.
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1: Quartou, último dia do mês, 30 de setembro de 2026, quarta-feira de primavera. Já se passaram 273 dias do ano, faltam 92 e a gente segue com a lua cheia durante essa semana aí, neste dia 30.
0: Hoje é Dia Internacional da Tradução e também do Tradutor Intérprete, dia da Bíblia Católica, da Navegação, da Secretária.
1: É, ela mesmo.
0: Também.
1: Hoje é dia da secretária, parabéns, né? As secretárias
0: comigo,
1: que estão aí também nas recepções de diversos segmentos, né? Mandar um beijo aqui pra Jéssica, que tá sempre nos ouvindo
0: aí
1: também.
0: Secretária.
1: Tá aí trabalhando junto com a gente, recepcionistas, né? Acabam sendo secretárias também, que organizam aí agendas, organizam a dinâmica de trabalho dos lugares, né? Tudo passa por elas e tem que ser muito esperta e
0: realmente
1: muito organizada, exatamente.
0: Somos
1: então,
0: parabéns.
1: Você que é secretária e tá nos ouvindo, um grande abraço, obrigado pela sua sintonia, tá bom? Acontecimentos hoje, 1927, 99 anos atrás, aconteceu a inauguração da Fordlândia no estado do Pará, o polo fornecedor de látex para empreendimentos de Henry Ford.
0: Eu já tinha escutado sobre essa história, mas
1: não conhecia.
0: O curioso é que você não consegue ligar o nome da cidade de primeira com já a Ford, da empresa de carros.
1: Sim.
0: Daí depois você entende já. Porque que o nome é Fordlândia.
1: Exatamente. 13 anos atrás, em 2013, a emissora brasileira de televisão de sinal aberto MTV Brasil encerrou as suas operações.
0: Atualmente só faz mais documentários e reality shows. Ainda faz o VMA, inclusive fizeram no
1: transmissão,
0: finalzinho de semana.
1: Né?
0: Exatamente.
1: 2014, 12 anos atrás, a rede social Orkut era extinta.
0: Eu nem tive Orkut.
1: Eu tive. Foi a minha primeira rede social aí. E só quem viveu sabe, né, amigos?
0: Faz Fazendinha feliz.
1: É, só quem viveu sabe deixar depoimento. Meu depoimento fica no topo. Mandar um scrap, guardar as fotos.

0: Ah, que saudade de a gente poder também guardar ali, tipo, pudesse resgatar, né, as fotos
1: lá
0: do Orkut.
1: Não dava pra fazer avaliação, é, o depoimento, né, o depoimento, entre aspas, era uma avaliação do perfil da outra pessoa, não era mais ou menos isso?
0: Não, na verdade o depoimento era quando você gostava muito de uma pessoa, você deixava uma mensagem, deixava uma mensagem pra ela, e aí essa mensagem ela precisava aceitar ou não, ela ficava escondida.
1: Entendi.
0: Só o usuário poderia ver. Aí, se a pessoa aceitasse o depoimento,
1: ela via.
0: Aí todos os usuários viam.
1: Aí...
0: E aí tinha as comunidades também, que era algo bem legal, que movimentava bastante, né?
1: Sim.
0: Uma das grandes comunidades era Eu Odeio Acordar Cedo.
1: Tem.
0: Era
1: Eu Odeio Segunda-feira, eu lembro também dessa.
0: Também. Tem várias outras aí que a galera fazia parte, eu lembro também. Foi um período, né, que a gente tava se adaptando ainda
1: às redes sociais.
0: Internet. Confesso pra você que eu tenho tempo, quando naquela época era tudo mato, viu?
1: Era verdade. E seguindo com os aniversariantes, começando com o Durval de Lima, ou melhor, o Chororó, que tá fazendo 69 anos hoje, nasceu em 57, o cantor brasileiro que é conhecido principalmente por ter formado a dupla do Chitãozinho Chororó com o irmão dele. E a dupla é uma das mais importantes da história do sertanejo, com sucesso que eu nem preciso ficar falando aqui, Evidências, Flor de Cabelo e Nuvem de Lágrimas também. Seguindo com o Fábio, o goleiro de futebol brasileiro, que coitadinho, até hoje ele é falado geralmente como goleiro, ele é jogador até hoje. E geralmente ele é falado como o Fábio, o de 46 anos que ainda joga futebol, porque a idade surpreende, ele tá jogando desde os anos 90 futebol. Então, ele foi ídolo pelo Cruzeiro e atualmente joga pelo Fluminense e teve algumas passagens pela seleção brasileira, mas porém merecia mais chances pelo futebol que ele apresenta. E finalizando com Max Verstappen, o automobilista holandês, que está fazendo 29 anos hoje, nasceu em 97 e estreou muito jovem na categoria e se tornou tetracampeão mundial, conquistando títulos consecutivos entre 2021 e 24 pela Red Bull.
0: Muito bem, tá aí, são informações. E se você conhece alguém que está de aniversário, né, nesse dia derradeiro de setembro, último dia do mês, manda mensagem pra gente aí que nós vamos mandar aquele feliz aniversário, tá bom? 99101-1828. Participa aí.
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0: Anota o pensamento do dia de hoje, viu? Porque no fim das contas, a gente não precisa de uma vida perfeita. Precisa de uma vida que faça sentido quando a gente coloca a cabeça no travesseiro. Bom dia. Rádio B. 12 minutos, faltando para as 9.
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3: Um homem será julgado pelo Tribunal do Júri em Cunha Porã, no oeste de Santa Catarina, acusado de tentar matar a ex-companheira com doses elevadas de medicamentos. Segundo o Ministério Público, ele conhecia a doença cardíaca da mulher e teria controlado os remédios durante o período em que ainda dividiam a mesma casa. A vítima sobreviveu após uma amiga acionar atendimento médico. A justiça pronunciou o acusado, mas isso não significa condenação. Ele pode recorrer e responde ao processo em liberdade. Ainda não há data para o julgamento. 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
1: Rádio Ver, sucesso do Oba Oba Samba House, cantando Bruno e Marrone com Te Amar Foi Ilusão, trazendo aí mais uma super sequência pra você na manhã do plugado. Maneva com Reggae Sua Fé e o Corpo e Alma com Traia Véia, Três Vícios. Fechando a primeira hora do plugado de hoje por aqui, Leozinho.
2: 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E conectado com a nossa pauta do dia, que é qual assunto que você consegue ficar horas ali ouvindo alguém falar, eu sou muito fã, de verdade, da galera que consegue contar uma história bem. Aquele pessoal que consegue
1: costurar
2: e fazer uma história, tipo, que tem gente que tem essa magia de fazer uma história sem graça ficar legal e você ficar interessado.
1: É verdade.
2: Isso
1: verdade.
2: Eu acho
1: a galera
2: muito
1: do stand-up
2: legal.
1: Faz muito isso,
2: sim,
1: né? Quem conta aí essas histórias, nada mais é, né? O stand-up que uma história com muitos exageros.
2: Também.
1: Né? Tem isso.
2: Engraçadas.
1: É, porque aí uma coisa desse tamaninho, eles aumentam gigante e aí fica engraçado, de
2: claro.
1: Fato. A Suami França mandou bom dia, Cris. Oi, Léo. Aqui a sua Mi.
2: Olá.
1: O podcast que eu mais ouço são os financeiros e políticos também. Alguns motivacionais para lidar com os leões do dia a dia. Legal, um abraço.
2: Sim.
1: Obrigado pela sintonia. Eu gosto daquele do Joel Jota.
2: Qual que é esse?
1: É um que ele ensina meio que sobre a vida, assim, sabe?
2: Sim.
1: São várias, vários pontos aí. O Joel Jota é um cara bem legal.
2: Que legal.
1: Vale a pena acompanhar também. Tem sempre uma mensagem bacana.
2: Sim.
1: Seguindo por aqui, a gente traz para você também as informações e os principais destaques do portal RBV na manhã desta quarta-feira. Temos lá a previsão do tempo, né, para esta quarta-feira aí. Aproveitando para falar para você que as temperaturas mínimas ficaram aí entre 14 e 20 graus em todas as regiões do estado e a máxima pode chegar a 27. E a quarta-feira será marcada pela continuidade da chuva que avançou sobre o estado. Durante as primeiras horas da madrugada, ainda houve a previsão de temporais, principalmente nas áreas de divisa com o Paraná e o Vale do Itajaí. Amanhã, quinta-feira, dia 1º de outubro, a previsão indica chuva leve e contínua entre o Planalto Norte, o Litoral Norte e o Vale do Itajaí. O dia começa com temperaturas amenas nas áreas da Serra, entre 9 e 13 graus. Nas demais regiões aí ficam entre 15 e 19 graus.

0: e à tarde as temperaturas máximas não passam dos 25 graus. E tá prometendo já para sexta-feira tempo firme, tá? Com variação de nuvens no litoral, as temperaturas permanecem amenas em todo o estado. Isso para sexta-feira.
1: E um inquérito apura possível corte ilegal de araucárias e ameaçadas de extinção em Santa Catarina. O Ministério Público de Santa Catarina instaurou um inquérito civil para apurar a suspensão de 41 araucárias em Papanduva. A investigação foi aberta no dia 20 de setembro para entender o impacto da retirada das árvores protegidas. A legislação ambiental prevê multas e responsabilização criminal para intervenções irregulares em vegetação nativa.
0: Muito bem, trazendo também informação, a Paróquia de Videira lançou uma campanha para confeccionar o manto da Imaculada Conceição. Peças de roupas usadas podem ser doadas até o dia 15 de outubro e serão transformadas em um manto especial para a padroeira. Tudo isso preparado, né, para a festa que acontece lá no dia 8 de dezembro, que é o dia da Imaculada Conceição.
1: E diferente dos outros anos, o e-título poderá ser baixado e ativado no dia da votação. O prazo final para baixar e realizar o primeiro acesso no e-título termina no dia 3 de outubro desse ano. A Justiça Federal suspende novos downloads e acessos iniciais no dia da votação para garantir mais estabilidade no sistema. E o aplicativo permite você consultar o local de votação e também apresentar o documento digital com foto na sessão eleitoral.
0: Muito bem, e por aqui a gente encerra aí essa participação do Portal RBV aqui no nosso plugado, né? Onde você tem várias informações falando sobre segurança pública, saúde, economia, cotidiano, esporte, tá tudo por lá, tá bom? portalrbv.com.br. 9:07.
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0: Tempo nublado em Videira, a temperatura nesse momento está marcando 19 graus.
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0: Rádio B, sucesso de Mensana com Maré. Rolou também o Hugo Henrique e a música Mala. E lá na primeira desse bloco, o sucesso de Paramore de 2009, The Only Exception, tocando
1: Amo
0: por aqui.
1: Essa música.
0: É
1: Amo.
0: Boa demais,
1: muito
0: né?
1: Muito boa, muito mesmo.
0: Legal demais. E poder contar com você aqui junto na programação da Rádio B é bom demais também. 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
1: E é o seguinte, a nossa pauta do dia hoje é: qual assunto que você consegue ficar horas ouvindo alguém falar? Um nicho que eu me meti foi a dublagem. Eu tava escutando dublagem sobre dublagem, ué. Não sei o que seria isso. Também não. Eu senti que eu tava indo pro espaço sideral agora. Quase. Olha, tô.
0: Temos que ver o que rolou aqui.
1: Não sei.
0: Eu quero colocar a nossa audiência no ar aqui, ó. Pra trazer a resposta da nossa pauta do dia. Vamos ouvir aqui.
2: Bom dia. Tudo bem? Espero que vocês estejam muito bem. Então, o assunto que me segura por horas. Se eu encontro uma pessoa que...
0: vamos ter que descobrir o que tá rolando aqui nesse
1: Abduziram
0: canal.
1: Abduziram os ouvintes também.
0: Mais ou menos por aí. Acho que é o canal da mesa que tá com algum probleminha aqui. A gente vai resolver.
1: Também. Mas enfim, eu tava lembrando desse de dublagens. Que eu me peguei nesse nicho. Que você vai começando a ver os dubladores contando dos personagens que fizeram, de toda a história. Uhum. Você pega desde os anos 60, desde até atualmente. E eu gosto muito.
0: Muito legal.
1: E é um nicho que o meu YouTube só tá me recomendando isso agora. O meu YouTube só tá em dublagem e futebol agora, os cortes.
0: Eu gosto de ouvir a galera falar de séries e filmes.
1: Sim, também.
0: Nossa, quando a gente entra num assunto assim com nossos amigos, a gente fica dando indicação, né? Ai, assista essa série, assista esse filme. É muito legal, eu gosto desse assunto também. E você pode participando aí junto com a gente no 99101-1828. Daqui a pouco eu volto com mais música aqui no Plugado. 9h27.
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7: A China esgotou a cota de importação de carne bovina brasileira para 2026, mais de 1 milhão de toneladas. A partir do dia 1º de outubro, o volume excedente terá uma tarifa extra de 55%, além dos 12% já cobrados, totalizando 67%. A medida pode dificultar as exportações e levar frigoríficos a buscar outros mercados. Para o consumidor brasileiro, o efeito nos preços ainda é incerto. Depende de quanto da carne será redirecionado ao mercado interno. O Brasil tenta negociar alternativas, mas a China ainda não confirmou o uso de parte da cota uruguaia. Para mais informações, acesse portalrbv.com.br.
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0: sucesso mais uma vez, depois da música Deixa Estar. Uhum. Agora eles lançaram essa aqui, ficou bem bacana pra quem curte rock and roll, né, Léo?
1: Sim, eu, inclusive toquei ontem ela no Válvula Rock, uma baita de uma sonzeira.
0: Boa, a gente tem que valorizar também aí os talentos aqui da nossa região. Gustavo Lima, Sem Radar, também tocou por aqui na programação da Rádio V, com o oferecimento da Mística, e o Alex passando por aqui pra deixar aquele recadinho especial pra você que tá ouvindo a gente nessa manhã de quarta-feira aí. Bom dia, Alex!
2: Bom dia, pessoal da rádio, bom dia, ouvintes da Rádio V, aqui o Alex da Mística falando, e hoje, dia 30 de setembro, é o dia de São Jerônimo, né? Um dos santos da Igreja Católica responsável por juntar e construir a Bíblia como conhecemos na tradição católica, né? Então, dentro do sincretismo, hoje é dia de Xangô. Xangô é o orixá da justiça, quem forma as leis, quem faz que as coisas sejam literalmente imparciais e equilibradas. Seu machado, o Xé, possui duas lâminas para que sejam tanto punido dentro da esquerda quanto da direita, tanto em cima quanto embaixo. Ele é a força maior do equilíbrio. Xangô é um orixá de lei, de poder, conhecido como o rei dos orixás. Seu elemento principal é o vulcão e o trovão, cujas são os símbolos ligados a Xangô e às forças mais poderosas da natureza, mas também a rocha, onde ele é estável. Por isso, seu ponto de força são as pedreiras. Tá. Xangô é um orixá extremamente bondoso e acessível. 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O Brasil é o país que mais cai raios no mundo, né? 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A todos eu vou desejar uma ótima semana, namastê, e se liguem, tá chegando novidades hoje. Então, durante a semana começará a aparecer no nosso Instagram inúmeras novidades para você.
0: Valeu, Alex, um abraço, cheio de novidades, trazendo aí também um recadinho para esse dia 30 de setembro, falando, né, de Xangô, para quem tá ouvindo a programação da Rádio V, e segue participando da nossa pauta aí, Léo.
1: Exatamente, qual assunto que você consegue ficar horas ouvindo alguém falar?
0: Conta pra gente aí, Rosi, bom dia!
3: Bom dia, tudo bem?
0: Tudo bem.
3: Espero que vocês estejam muito bem.
0: Tudo bem.
3: Então, o assunto que me segura por horas.
0: Qual?
3: Se eu encontro uma pessoa que é interessada pelo assunto.
1: Sim.
3: Eu não tenho limites, assim. Eu sou professora de educação especial. E quando eu encontro alguém para falar sobre essa área, sobre esse assunto, sobre as crianças, eu me perco no tempo, adoro conversar sobre isso.
0: Legal, um assunto importante, inclusive, né?
3: Eu me chamo,
0: né?
3: Roseli de Assis.
0: Beijo, Roseli, obrigada pela participação. Realmente, né, para quem trabalha com isso, é muito interessante ter essa troca também e aprender muito. Valeu, Rose, obrigado pela sintonia e por colaborar junto com a gente aqui na nossa pauta. 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
0: Tempo bom, aliás, tempo nublado. Temperatura tá marcando 19 graus, só porque parou de chover, tá bom também.
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0: Rádio Vê, essa música aí a galera toda tá cantando já, né? Zé Neto e Cristiano, Plano C, antes dessa rolou Mávila com o Gamadinho, o Pagodinho também do Instinto, tocando por aqui na programação da Rádio Vê. E ó, trazendo informação do trânsito pra todo mundo que tá ligado na programação junto com a gente, ali na rótula da entrada da MBRF, né? Ali no bairro Cibrazem, uma carreta, né? Teve problemas mecânicos aí e está... parada ali, então o pessoal que tá passando por ali tá tendo que desviar, tá? Então quem for aí pelo contorno sul, tiver passando por ali também na ponte do Cibrazem, toda atenção e cuidado devido aí a essa carreta que estragou, né? Aí teve problemas mecânicos e tá no caminho ali. Então atenção todo mundo. Por aqui a gente segue agora com ele, Diogo, trazendo aquele recado especial e fazendo um convite pra galera passar lá na Caramelo. 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
1: Valeu, Diogo, tá dado o recado. E já que ele falou do dia da secretária, também quem está
0: Sim.
1: participando por aqui é a nossa ouvinte, a Adriele Rodrigues, mandou: bom dia, pessoal, tudo bem? Me chamo
0: Tudo
1: Adriele
0: certo.
1: e eu quero mandar um abraço para todos os secretários de escola ou CMEI. Hoje é o dia da
0: Verdade.
1: secretária, né, e também dia do secretário escolar, e só a gente sabe quantos BOs resolvemos e a importância da nossa função. Parabéns, viu, Adriele? E ela diz assim, ó, e sobre a pauta do dia, conversar sobre livros, filmes, são coisas que eu posso ficar um bom tempo falando. Sempre tem algo diferente, novo, alguma perspectiva que eu não notei, alguma trama meio escondida que outra pessoa
0: Sim.
1: nota. Legal, Adriele, um beijo para você e obrigado pela participação. E em seu nome aí a gente estende, né, o Feliz Dia da Secretária para todas aquelas que estão trabalhando aí e também curtindo a programação da Rádio V. Plugado, volta amanhã a partir das 8.
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1: Fechou, eu já tô contigo de novo aqui pra gente curtir muita música no Manda Ver. Tem prêmio chegando pra você, hein?
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3: Oi, bom dia, seus lindos, mais uma vez. Cadê minha turminha aí? Cadê meu Clube das 10 que vem chegando junto comigo nesse dia 30 de setembro pra gente encerrar o mês com muita alegria, alto astral e animação, hein? E aquela playlist feita no capricho por você aí que tá do outro lado do rádio. Primeira edição do Manda Ver já tá no ar. Esse dia 30 de setembro, quarta-feira, a famosa

Mas a quarta-feira Promax aqui da Rádio V, que a gente tem um montão de prêmios pra você. Num oferecimento hoje do Supermercado Zonita, da Cacique Produtos Naturais, da Rua Lauro Miller, nessa primeira hora junto com a gente. Eu, Cris Menegazzo, chego pra ficar até o meio-dia junto contigo. E aí, você participa comigo? Você topa? Manda mensagem, então, aí no 991011828. E hoje é o seguinte, hein? Como é que tá o finalzinho do mês aí? Tá tudo vazio em casa, prateleira, geladeira, tá tipo lá em casa, gelo e temperinho? Então bora encher essas prateleiras aí, porque tem R$150 em vale-compras lá do Supermercado Zonita pra você, tá? Pra isso, basta você mandar a sua mensagem escolhendo a sua música e também mandando o nome completo. Lembra de mandar o nome completo aí, não precisa mandar o CPF não, que eu não vou tirar uma moto no seu nome, viu? Mas manda mensagem, hoje tô cheio de graça, né, gente? Chegando pra te alegrar nessa manhã aí de quarta-feira. Bora ficar juntos, então? Aumenta o som, Taylor Swift canta pra gente, The Fate of Ophelia, pra começar.

0: um pro baixo, um pro saxofone e um DJ. E aí a gente vai precisar de um empresário.
1: 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A voz e o violão tocando aqui na programação pra fechar a primeira sequência do nosso Manda Ver. Teve também ela, Taylor Swift, com The Fate of Ophelia. No oferecimento do supermercado Zonita, valendo R$150 em Vale Compras, você me ajuda a fazer a programação e no finalzinho do horário pode se dar bem, viu? Afinal de contas, né, dia 30 do mês, tá daquele jeito, a geladeira tipo loteamento novo, só luz e água. Lá em casa, pra quem viu o vídeo que eu postei lá no @crismenegaso25, viu como é que tá, né? É gelo e cebolinha, é isso que tem, dá pra fazer uma sopa, né? É a melhor dieta possível. Ah, conta pra mim como é que tá aí as prateleiras da sua casa nesse dia 30 de setembro, hein? Tá afim de R$150 pra comprar aquilo que você quiser lá no Zornita? Então bora participar aí que o nosso Manda Ver tá só começando. 10h19.
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7: Continuando com o nosso Manda Ver, minhas amigas, a Emily e a Vanessa estão a fim de ouvir Ana Castela e a gente vai curtir aqui na programação agora.
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Adver, a gente traz o som que você tá afim de ouvir e também tem a obrigação de mostrar as novidades musicais por aqui, tocando esse novo som aí da Chaka Khan com o Snoop Dogg, chamado Bugs in My Soul. Pra quem não lembra da Chaka Khan, ela é uma cantora e compositora norte-americana e ela chamou muita atenção no mundo da música pela primeira vez como cantora na banda de funk Rufus. Em meados lá dos anos 70, aí fez parte aí também da Disco Music, né? Com a ajuda do Stevie Wonder, inclusive, ela despontou aí nas paradas de sucesso do pop e também do R&B em 1974 com a canção Tell Me Something Good. E agora, esse lançamento que ficou incrível e super atualizado, né? Junto com o Snoop Dogg tocando por aqui. A gente tocou também o som que a Emily e a Vanessa pediram com o sucesso da Ana Castela, do Matheus e Cauã, Ilusão de Ótica. Tem muita participação chegando por aqui, porque tá valendo R$150 em compras lá do supermercado Zornita. E você não é nem bobo de não participar, não tá rasgando dinheiro ainda. Concorre aí, aproveita. Se tá ouvindo a Rádio V, esse é um sinal para você mandar mensagem aqui, pedir a sua música e concorrer aos R$150 lá do Zornita, tá bom? Gente, seguinte, tem uma informação também importante pra gente compartilhar com você.

0: está sintonizado aqui na programação. Atenção, hein? O Hospital Salvadoriano Divino Salvador está enfrentando uma alta demanda nos setores de internação. Os demais atendimentos seguem normalmente. O pessoal compartilhou aí nas redes sociais, agradecendo também a compreensão de todos. Então, Divino Salvador está enfrentando alta demanda nos setores de internação. Seguindo por aqui com mais informações, o VNews está pintando na nossa programação. 24 minutos faltando para as 11.
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2: As duas áreas de escape da Serra Dona Francisca, na SC-418, podem ficar prontas ainda nesta semana. No quilômetro 17,4, o asfalto já foi concluído e a sinalização está em andamento. No quilômetro 15,3, a pavimentação também avança. As estruturas são destinadas principalmente a caminhões que perdem os freios na descida e usam material especial para reduzir a velocidade. Também começou a recuperação do quilômetro 16, atingido por um deslizamento. Para mais informações, acesse portalrbv.com.br.
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0: Rádio V, manda ver rolando por aqui. Essa é a minha vida também, Bon Jovi. Eu amo! E a vida é colocar música pra galera curtir as nossas manhãs juntos aqui. Sucesso do Pitbull com Bon Jovi, Now or Never. E o pedido foi da Marisa, que tava a fim de ouvir um Bon Jovi hoje. Grande abraço, obrigado pela sintonia, pela audiência. Também rolou o pedido da Vanessa Oliveira, dizendo assim, ó, nessa quarta-feira cinza, manda aí o som do Hungria. E a gente tocou Coisas da Vida com Hungria e Ziba. Chegando mais participação por aqui, deixa eu mandar um alô. Fala comigo, galera. Claro, fala comigo. Coloca aí no sorteio pra ganhar R$150 do Zornita. Parabéns pelo programa sempre, Cris. Ouço vocês todas as manhãs. Só não mando mensagem todo dia pra não ser chato. Imagina, um abraço. Obrigada pela sintonia, tamo junto sempre. Um abração pro Claudinei Fogaça, tá aí sempre sintonizado na programação da Rádio V. Simara Sofia Dada também tá lá, tá lá curtindo a gente, concorrendo ao prêmio do Zornita. Podia estar no Zornita também, né? Não tem problema. E ela tá pedindo pra ouvir a música do Alok. Ó, a galera tá animada, hein? Vocês estão animadinhos pra essa quarta-feira, hein? Lembrando que hoje é quarta-feira Pro Max aqui na Rádio V. Você ainda pode participar também da Pizza da V lá no 991920623. Lá nesse WhatsApp exclusivo, você precisa mandar o nome completo, a hashtag Pizza da V e o sabor de fina farina preferido. Combinado? Vamos ali, ó, intervalinho rápido. Já já tô de volta. 10 minutos, faltando pras 11.
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0: Tempo nublado em Videira, a temperatura agora tá marcando 20 graus.
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1: 4 minutos, faltando para as 11 da manhã e a gente segue com as participações do nosso Manda Ver, valendo R$150 do Zornita.
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4: Bom dia, Crista Maravigoldi! Quartou, podia ser sexta,
1: podia.
4: Mas não é ainda. É a Ale Regina, gostaria de participar do sorteio dos R$150 supermercado Zornita.
1: E aí?
4: Em Vale Compras.
1: E a música?
4: E ouvir a música Eu Não Previ, oferecer especialmente para Vanessa lá da GR, para as meninas da Comacchio e para a Su lá da Racer. Ótima quarta-feira para todo mundo, beijo!

0: Pode ver mais um clássico numa nova versão aí, Disturbed com Cyril, The Sound of Silence, o pedido do Alan sintonizado com a gente por aqui. Valeu, Alan, obrigado pela escolha, mandou bem demais. Isa com Caos e Sal, e na primeira teve a Ali Regina escolhendo Traia Véia com Murilo Rufi com Eu Não Previ. E ó, o convite pra você aí, né, nessa manhã de quarta-feira, participar junto com a gente, óbvio, aqui do nosso WhatsApp, seguir a gente lá nas redes sociais, no @RadioV102.9, e também ficar por dentro aí de tudo que rolar no domingo, nas eleições gerais de 2026. 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

E a nossa manhã segue sendo a melhor para você ficar na companhia. Rádio V 102.9, positividade, alegria, música boa, o seu pedido rolando por aqui. A galera mandando ver. E a escolha do Luan Santana, que tá tocando agora junto com o Alok, foi da Milena Alves. Valeu, Milena. Beijo pra você. Aproveitando também pra tocar o som do Alok, que já tinha um pedido pra gente também. A Marisa, sintonizada na programação, interagiu e pediu o sucesso do Alok também. Aline Mendes tá por aqui. Beijo, Aline. Quem também chegou participando, mandou mensagem, foi o Jair, lá da linha 15. Valeu, Jair. Um ótimo dia pra você. O Wagner Laurindo também tá participando aqui. A Emily Camille tá pedindo pra ouvir um som do Bruno Mars. Beijo, Emily. Sabe como me ganhar, viu? Boa sorte aí, todo mundo concorrendo aos R$150 em Vale Compras lá do Zornita. A Fabiola Vincentim também tá participando aqui. E ela disse, ó, aqui em casa a geladeira e os armários teve uma onda de gafanhoto, sobrou pouca coisa. Ela tá a fim de ouvir Tempo Perdido, do Legião. Boa! Essa música que tá bombando de novo por conta do filme, né? Da Ingrid Guimarães e também da Mônica Martelli. É uma das músicas trilha sonora do filme aí. A Tânia tá lá em Tangará ouvindo a gente. Oi, Tânia! Beijo pra você. Obrigada pela participação. Ela diz assim, ó, olha, tá complicado o negócio, hein? Final de mês tá daquele jeito. Valeu, um abraço. Obrigada pela participação. A Viviane também tá participando aqui. Mandou que tá a fim de escutar Manu Batidão. Beijo, obrigado pela sintonia. E assim a gente segue com a

0: Participação da audiência por aqui e também trazendo as novidades que estão rolando no comércio de Videira. É, tá na hora de a gente ouvir o Charles, que fala das promoções lá da Loja Les. 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
0: 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Loja Les, na Rádio V, você ouve V. Rádio V. 11h24.
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5: Tá na hora de trazer o resultado da galera que votou lá nos stories, junto com a gente no Ctrl V.
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5: E hoje, junto com a Amor e Dolce Café, a escolha da audiência foi Sabrina Carpenter. E pra combinar com o nosso patrocínio, tem Espresso.

0: Rádio V, tá aí o nosso resultado de hoje do Control V com Sabrina Carpenter, Tears. E teve também ela com Espresso. Falando em Espresso, vamos falar de café? Vamos falar do Amore Dolce? É uma delícia, hein? 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A Ana Letícia tá passando por aqui pra mandar o recado dela. Fala aí, Ana, bom dia!
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0: Valeu, Ana. 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E eu tenho uma dica pra você. Provem a torta de frutas vermelhas da Ana Letícia lá na Amore Dolce, que é uma delícia, viu? 20 minutos, faltando pro meio-dia.
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0: Quarta-feira nublada em Videira, temperatura 21 graus.
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1: A paróquia de Videira está arrecadando roupas usadas até 15 de outubro para confeccionar um manto coletivo da Imaculada Conceição. A ideia é que cada retalho represente histórias e lembranças dos paroquianos. Costureiras voluntárias farão a peça, que será usada na novena e também na celebração da padroeira em 8 de dezembro. As doações podem ser entregues na igreja matriz, na secretaria paroquial ou em qualquer comunidade. Para mais informações, acesse portalrbv.com.br.
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14: Agradecendo a todas as participações da manhã dessa quarta-feira. Beijo pra Thalia, pro Jardel, pra Silmara, pro Fábio Perazzoli.
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14: E chegando o pedido do Marcelo por aqui, Dino Fonseca, pra fechar o nosso Manda Ver de hoje.

0: Encerrando a nossa última manhã de setembro juntos por aqui, no melhor estilo. Com essa sonzeira do Dino Fonseca, Timbre, escolhida pelo nosso ouvinte, Marcelo. Mais uma galera participou com a gente aqui. Mandar um beijão pra Olira, pra Maria Helena, a Mônica Adam, Daiane Fernandes. Obrigada pela sintonia, pela companhia. Cíntia, beijão, viu? O Luiz Henrique também participou aqui. O Marciano, a Suami. Todo mundo querendo faturar os R$150 lá do supermercado Zornita. E é isso, chegou a hora de trazer o resultado do nosso sorteio dessa manhã. Do dia 30 de setembro de 2026. Muito obrigada pela sua audiência, você que tá no trabalho, você que tá levando a gente na carona do seu carro aí nessa manhã nublada, chuvosa de quarta-feira. Que a gente possa ter contribuído um pouquinho com uma música, com uma palavra, com uma risada e com a energia aqui da Rádio V pra você, viu? E agora, quem vai se dar bem aqui? Quem será? Quem será? Muitas participações nessa manhã, afinal de contas, ninguém é doido de não participar de R$150 em vale-compras do Zornita, né? Ainda mais no final do mês. Quem se deu bem hoje, faturou e levou, foi a Alexandra Santos. Alexandra Santos participou com a gente aqui. Beijo, Alexandra. Obrigada pela companhia, pela sintonia, pela confiança e por escolher a Rádio V, viu? Eu tô indo nessa, volto logo mais às 17 horas no Acesso Livre e a gente se encontra também nos stories lá no arroba Rádio V 102.9 e no arroba Cris Menegazzo 25. Combinado? Vem aí, horário eleitoral gratuito tá acabando, tá encerrando essa primeira parte aí, mas depois também tem o Daniel com os sucessos do Amnésia. Beijos, seus lindos. Fui.
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12: 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Uma ótima tarde para você ligado em 102.9. Começa agora por aqui a edição do seu Amnésia nesta quarta-feira, 30 de setembro de 2026. E eu por aqui, Daniel Santos, vou junto contigo até a uma da tarde, relembrando de músicas que marcaram aí a década de 90, início dos anos 2000. O som que marcou demais aí também há uns 10 anos atrás. 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Aumenta o volume do rádio aí, Papas da Língua vem chegando com Olhos Verdes na primeira de hoje.
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0: Rádio B, você ouviu o som de Bruno Mars, Stranger, tocando por aqui na programação. Antes, Papas da Língua, Olhos Verdes. Com essa música do Bruno Mars, a gente lembra, claro, do Hits Power Energy Drink, né? 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
0: Rádio V, 12:34.
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0: Tempo chuvoso em Videira, temperatura marcando 20 graus.
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0: Rádio V, o som de Emicida, Vanessa da Mata e Passarinhos tocando pra você aqui na V. Charlie Brown Jr., Uma Criança com Seu Olhar, tocando aqui na programação. 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

0: Rádio V pra fechar com Maroon 5, Wiz Khalifa, Payphone, tocando por aqui na programação. Calvin Harris, Ellie Goulding, também passou por aqui com I Need Your Love, tocando em 102.9. Assim a gente encerra a nossa edição de hoje. Obrigado pela sua companhia, pela sua audiência. Na sequência vem ele, Fábio Lima, comandando só as mais tops da programação com o Top 102. Eu tô indo nessa. Tchau, tchau.
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2: Vamos nessa, senhoras e senhores, meninos e meninas, boa tarde pra todo mundo. Alô, Daniel Santos, aquele abraço pra você, meu querido, bom descanso. Trouxe pra nós aqui a segunda parte do Amnésia, né? Amnésia sempre trazendo aí boas músicas do ano 2000 aqui na programação da número 1. E agora, seguimos no embalo da sua quarta-feira à tarde, trazendo mais uma edição do Top 102 com as melhores da programação. Inclusive, algumas delas são indicações que você faz através do nosso WhatsApp e também nas nossas redes sociais. 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Tá no ar o Top, aumenta o volume, eu sou o Fábio Lima, é um prazer estar com você.
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0: Rádio V 102.9, Gustavo Lima, Bala Alojada. Ouvimos também Comunidade Ninjitsu e abrimos com Taylor Swift. Depois do intervalo, as músicas estão de volta, trazendo para você as mais pedidas da programação número 1. Essa é a sua Rádio V, em Pinheiro Preto, Tangará, Fraiburgo, Rio das Antas, Caçador. Aquele abraço para vocês, uma ótima quarta-feira. Estamos juntos até as 3 com as melhores da programação. 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
10: Vamos nessa, como vai você? Tudo beleza? Tranquilo? Tá em casa, tá no trabalho, tá no carro, ouvindo a programação da Rádio V, então tá bom demais. Que legal você tá junto com a gente, hein? Vamos nessa, até as 3 tem um top.
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10: Agora tem Júnior e César.

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1: Rádio V, 102.9. Pra você, uma ótima tarde. Ian e também o Dilcinho. A gente separou. Ô, saudade de ir no show do Dilcinho, hein? Tô louquinho pra ir. Dilcinho aqui na programação da número 1. Ouvimos também Terry Wind na programação. E Júnior e César com o Chonete. Ó, gente, deixa eu mandar um abraço aqui pra Letícia, lá no bairro SESI. Ela é ouvinte da nossa programação. Beijo pra você, Letícia. Alô, você no São Cristóvão, bairro SESI, Santa Teresa. Alô, você no Santa Lúcia. Aquele abraço, bairro Rio das Pedras. Estamos também em Alto e Bom Som, lá no Morada do Sol. Que legal ter vocês aqui na programação da Rádio V. Tá acessando o site, tá através do nosso aplicativo, tá na sua Alexa, tá no seu rádio. Então tá bom demais. Fica aí, separa não, que a gente volta já com mais som pra você, tá?
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1: 1:35.
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1: Ótima tarde pra você. 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
1: Rádio Veia tocando pra você os melhores da programação. Matheus Vargas, Zé Felipe na programação número 1, Mural dos Sonhos. Ouvimos também Maluma, Shakira na programação, que com certeza contagia com muita alegria, muita música boa. É você sintonizado em 102.9, curtindo, claro, a sua Rádio V. Uma ótima tarde de quarta-feira pra você, em casa, no trabalho, no carro, nos dando carona. Aquele alô especial pra você, esteja você onde estiver. 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Lembrando para você, domingo, dia 4 de outubro, a informação sobre as eleições gerais está aqui na RBV Rádio, se a gente conta, claro, com a sua audiência. 1:52.
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1: Vamos nessa, já estamos de volta com mais sucessos para você. Mandar um abraço aqui pro Francisco, Daniel e também o André Luiz. Aquele abraço para o trio sintonizado na melhor, né? É o nosso time.
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0: Rádio Veia 102.9, fechamos com James Blunt, ouvimos também Lagoon na programação número 1, abrimos com Simone Mendes, já já, muito mais som pra você. Rádio Veia. 2:06.
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0: Rádio V 102.9. Lembra dessa? Boa demais, hein? Mais uma da programação Rádio V. Henrique Castro, Grupo Menos é Mais, Nem Pagando. Tivemos também Mensana, Maré. E abrimos com Bruno Mars na programação número 1. Ótima tarde pra você. Aí você que tá na Vila de Carli, abraço pra você. A Simone tá junto com a gente. Oi, Simone, boa tarde. Vila de Carli, bairro Sesi. Alô, você no Santa Gema. Alô, você sintonizado no bairro Oficina, Morada do Sol. Você que tá sintonizado no Santa Lúcia, Santos Dumont. Ouvindo nossa programação no rádio, no aplicativo. O nosso muito obrigado pelo carinho. O nosso muito obrigado pela audiência. Alô, você de Tangará, uma ótima tarde pra você. Uma ótima quarta-feira. Muito obrigado por também estar junto com a número 1. Essa é a Rádio V, 2h22.
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0: Quarta-feira com chuva, temperatura 21 graus.
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4: Vamos nessa, estamos de volta com as melhores da programação. Alô Francisco, aquele abraço pra você. Ao Gabriel, Augusto, quero mandar um beijão também pra Vitória, Heloísa, boa tarde pra vocês.
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1: Da hora, hein? Esse som é demais. Paulo Pires, Hungria, hip hop, assunto. Camisa 10, 5 letras aqui na programação. Abrimos com Felipe Rodrigo, Dois Gumes. Já já tem mais som pra você aqui na número 1 do seu rádio. Boa tarde. Bom ter você com a gente, hein? Agora 2h35.
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0: Essa é a Rádio Veia, toca muito mais músicas pra você. Fechamos com Julia B. Antes que você vá, ouvimos também DJ Godja, Jason Derulo e a Melody. Aqui na programação abrimos com Corpo e Alma, Trai a Veia, Três Vícios. Mandar um beijão pra ela, Marisa Machado. Eita, tá feliz demais essa foto aqui. Com a netinha no colo. Um beijão pra você, Marisa. Beijão pra sua netinha. Uma ótima tarde pra você e pra todos aí na 15 de novembro. Aqui é a Rádio Veia 102.9. Toca sempre os melhores. Hora de intervalo, a gente volta já com as últimas do top. 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

0: Rádio V 102.9 é o puro suco do sucesso, né? Maneva, Lauana Prado, no sofá da sala. E assim fechamos, então, mais uma edição do nosso Top 102 com as melhores da programação. Claro que amanhã tem mais uma edição completíssima pra você. Enquanto isso, você é o DJ da festinha. Afinal de contas, já já, depois do intervalo, a segunda edição do Manda Ver. 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
4: Quarta-feira, 30 de setembro, bom saber que você tá ouvindo a Rádio Ver pelo rádio, pela internet também. Por aqui, Júnior Guedes, tô chegando com o Manda Ver, no oferecimento do Itália Atacadista. A partir de agora, até às 5, você indica sua música pelo WhatsApp 99101-1828 e pode faturar prêmios. Hoje tá valendo presente da loja Veste 10, então já sabe, capricha na indicação de música, diz aí que som que a gente vai curtir junto. Eu começo com a primeira, Jelly Roll, novidade, Hands Up!
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0: Rádio Veloana Prado e a música depois, Pixote com Gria, Amor e Fé, Jelly Roll, Hands Up. Abraço pro Valdinei e também pra Marisa, que estão curtindo e participando aqui na Rádio V. Você que tá ouvindo, manda sua mensagem também, 99101-1828. 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
1: Rádio V, Benson Boone, Beautiful Things, aqui no Manda Ver nessa tarde de quarta-feira até as 5. Vale a sua indicação pelo WhatsApp 991011828. Não esquece de mandar o nome completo. Hoje está valendo presente da loja Veste 10 e pode ser seu no final do horário. Estou recebendo aqui no estúdio da V a Fran da Unoesc para a gente falar sobre um curso super legal que eles estão oferecendo. É Liderança na Prática, do Conhecimento à Ação. Fran, boa tarde, seja bem-vinda. Conta pra gente um pouco mais sobre esse curso.
2: Boa tarde a todos. Então, essa é uma formação bem prática, né? É um curso que ele tem 18 horas, vai iniciar agora no dia 16 de outubro e são 4 encontros que acontecem na sexta-feira à noite, que seria no dia 16 e 17 de outubro, e no sábado de manhã e à tarde, mesma coisa lá no dia 6 e 7 de novembro. Então, em cada um dos módulos é um professor diferente, professores que têm experiência tanto acadêmica quanto de mercado, e a gente vai trabalhar bastante as questões emocionais e práticas da liderança.
1: Muito legal. E precisa ter alguma formação para participar desse curso? Como é que funciona? São vagas limitadas? Como é?
2: Isso. Nós temos vagas limitadas, né? Ainda tem algumas para quem tem interesse. Estamos com as inscrições abertas até o dia 14 de outubro para essas últimas vagas. E essa formação, ela tem o objetivo de trabalhar a prática mesmo, né? O gestor, ele é tanto para quem já está na área da liderança e quer melhorar aspectos, ainda se aperfeiçoar ainda mais, ou para pessoas que desejam atuar em cargos de gestão. Então, na verdade, a formação necessária é ensino médio completo, né? A gente pede pelo menos o ensino médio completo, mas é para todos aí que desejam se desenvolver na área ou que já estão na área de liderança e querem se aperfeiçoar.
1: Legal. Qual que é a importância de uma pessoa fazer esse curso?
2: Isso. Liderança hoje é uma das soft skills mais importantes do mercado, né? A gente sabe que liderar não é uma coisa que é fácil. Por isso que é uma das soft skills mais requisitadas, porque requer treinamento, requer trabalhar com os teus aspectos emocionais, né? O líder, primeiro, ele é líder de si mesmo. Então, a gente aprende através do autoconhecimento, da nossa própria intenção, nossa própria liderança, para depois conseguir gerenciar a equipe. Então, por isso que a gente vai trabalhar tanto os aspectos emocionais quanto ferramentas práticas. Um diferencial do curso é realmente essa questão de trazer ferramentas. Então, a pessoa vai lá, o interessado vai, faz o curso, mas ele já vai sair com ferramentas prontas para aplicar. Então, ele mesmo pode trazer dores e dificuldades lá do seu dia a dia, da sua intenção ou dificuldades que ele tem com a equipe e os professores que estarão lá conseguem tirar todas as dúvidas e indicar as ferramentas, né, práticas para desenvolver esse curso. Até dá para falar um pouquinho o que vai ser trabalhado.
1: Legal, legal, porque o treinamento, a liderança, muitas vezes eles dizem assim, não, isso é muito natural da pessoa, mas tudo é treinável, existe ferramentas para melhorar isso, aprimorar.
2: Isso mesmo. Assim, tem pessoas que a gente fala assim que elas já nasceram com aquele dom de persuasão, então elas têm mais influência, elas acabam se tornando, que a gente diz, o líder nato. Mas, para a maioria das pessoas, isso é uma soft skills que ela precisa ser treinada mesmo, desenvolvida. Para você lidar com adversidades, né? Hoje nós temos uma grande diferença de gerações trabalhando em empresas, tecnologia, inteligência artificial, pessoas que

0: pensam de formas diferentes, e também empresas, né, que cada empresa tem a sua cultura organizacional, então cabe a essa liderança se adaptar tanto ao cenário da organização, também quanto ao cenário da sua equipe. Por isso que o curso é para trabalhar a liderança de alta performance.
1: Legal, alguns temas abordados aí, tem como passar?
0: Tem sim, então a gente vai trabalhar com neurociência na liderança, inteligência emocional em cenários de alto rendimento, soft skills na liderança estratégica, comunicação persuasiva e influência social, gestão de equipes de alto desempenho e inovação e pensamento estratégico dentro das equipes.
1: Legal, olha aí, uma grande oportunidade para você que está pensando em investir no seu conhecimento. Curso Liderança na Prática, do conhecimento à ação. Está ouvindo a Rádio V, ficou interessado, como é que faz?
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1: Muito bem, Fran, tá dado o recado. Sucesso para vocês, obrigado pela parceria sempre.
0: Eu que agradeço.
1: Valeu, essa é a Rádio V, você ouve e vê.
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0: Rádio Versão do Jota Quest aqui no Manda Ver Dias Melhores. Continue participando pelo WhatsApp 991011828. Rádio V 3:34.
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2: O Ministério Público de Santa Catarina abriu um inquérito civil para apurar o possível corte irregular de 41 araucárias em Papanduva. A espécie é ameaçada de extinção. A investigação, iniciada em 20 de setembro, vai verificar como ocorreu a retirada e dimensionar o impacto ambiental. Até agora, não há confirmação de irregularidade nem definição de responsáveis. Se a infração for comprovada, podem ser aplicadas multas e exigida a recuperação da área, além de eventual responsabilização criminal. 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

0: Rádio V, Vitor Clay e Bruno Martini Morena. Rolou também o Bruno Mars por aqui. Até as 5 vale a sua indicação no WhatsApp. Diz aí que música a gente vai curtir junto nessa quarta-feira. 99101-1828. E hoje você pode faturar presente da loja Veste 10. 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
0: Tempo nublado em Videira, temperatura 20 graus.
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0: Nota de falecimento. 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Aos familiares e amigos, nossas sentidas condolências.
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0: Rádio V, Megan Trainor aqui no Manda V dessa quarta-feira, All About The Bass, e ainda Marvila e Gamadinho Instinto. Já mandou mensagem pra V? Ainda não? Manda aí. 991011828, abraço pra Maria do Rio das Pedras, o Fábio Luiz e também o Arthur, galera que tá curtindo a Rádio V. Aumenta o volume porque tá chegando o Hits Power.
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0: Rádio Vem, o som do Didi D'Agostino, Another Way, aqui no Hits Power dessa quarta-feira. 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

0: Rádio Verdino Fonseca e a música Timbre. Boa quarta-feira para você que tá ouvindo pelo rádio em 102,9 e para você que ouve a gente pela internet, participe também, mande sua mensagem no WhatsApp 991011828. A Suelen tá participando por aqui, o Anderson também, a Andressa, valeu Andressa, daqui a pouquinho vai rolar o seu som. 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

0: Rádio V, Carly Rae Jepsen, Don't Leave Me On The Dance Floor, Maneva, Reggae, Sua Fé e o Gustavo Lima, Assunto Que Dói. Um abraço pra Genesi que tá participando do Manda V nessa quarta-feira. Você que tá ouvindo aí também, manda sua mensagem, indica a sua música e deixa o nome completo. Hoje tá valendo presente da loja Veste 10. Manda aí, 991011828. 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
2: Nas eleições 2026 será possível baixar e ativar o e-título no próprio dia da votação, em 4 de outubro, e também no segundo turno, em 25 de outubro. O TSE mudou a regra após reforçar a infraestrutura do aplicativo, mas recomenda fazer a instalação antes para evitar imprevistos. O aplicativo permite consultar o local de votação, justificar a ausência e acessar outros serviços. Para usá-lo como documento de identificação, é preciso ter biometria cadastrada e foto disponível. Caso contrário, leve outro documento oficial com foto. Para mais informações, acesse portalrbv.com.br.
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0: Rádio Veana Castela, é que eu não te esqueci. Aqui no Manda Ver, Dilsinho Consome e a Loki, Jennifer Lopes, Everything's Fine. 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
0: Tempo chuvoso em Videira, temperatura 19 graus.
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3: A Prefeitura de Videira iniciou na semana passada a revitalização dos decks do Parque Linear do Rio do Peixe. Os espaços foram construídos e inaugurados em três etapas: 2012, 2016 e 2021. E desde então nunca tinham passado por revitalização. O projeto elaborado pela Secretaria de Obras e Projetos prevê um novo conceito para os decks, com estruturas de fundação em concreto e guarda-corpos metálicos, em substituição à madeira. A escolha dos materiais busca garantir maior durabilidade e reduzir a necessidade de manutenção ao longo do tempo. De acordo com o prefeito Vilmar Carelli, o projeto receberá investimentos de R$ 760 mil, com previsão de conclusão para 120 dias.
4: O Parque Linear do Rio do Peixe foi construído por nós, as duas primeiras etapas, entre os anos de 2012 e 2016. A área de lazer, onde tem a concha acústica, a segunda parte, o Largo da Estação, essas duas partes fomos nós que fizemos, e a terceira parte foi feita em 2021, mas o projeto, todo ele, é nosso. E agora está sendo revitalizado, porque nunca foi feito nenhuma revitalização até então. É um investimento de cerca de R$ 760 mil, passando por novos bancos, paisagismo, iluminação em LED e um sistema de drenagem perfeito. São 480 metros quadrados e o prazo para conclusão é de 120 dias. Esperamos que isso aconteça dentro desse prazo, que ficaria ali próximo do final do ano, já estaria pronto para que a população volte a usar com frequência e com tranquilidade e com segurança.
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1: Rádio V, Gustavo Mioto e a música Eu e Eu, Comunidade Ninjitsu e Vera Louca e ainda Mensana com Maré. Chegou a hora de saber quem se deu bem por aqui e faturou presente da loja Veste 10. Pode comemorar, Fábio Luiz Perazzoli, parabéns! Já vai receber no WhatsApp a orientação como faz para retirar o seu prêmio, tá bom? Depois do intervalo tem acesso livre.
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4: Ótima quarta-feira pra você que tá curtindo a Rádio V pela internet de qualquer lugar do mundo e também pelo rádio em 102,9. 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E ele, Fabiano Trindade, o cara que tem o molho. Como é que você tá?
5: Salve, salve.
4: Tudo certo, Fabiano?
5: Simpatia, tudo bem? Boa tarde.
4: Esse é o cara que tem o molho.
5: Estamos aí.
4: Cris Menegasso, boa tarde.
6: Olá, boa tarde. De chuva mais uma vez. E não
5: fazia
6: é nada animador, hein?
5: Que não chovia.
4: Não,
6: eu vi
4: não.
6: Ali que na sexta-feira vai dar um solzinho e depois, meus
4: chuva
6: amigos.
4: Chuva de novo.
6: A semana inteira
4: dele
6: que vem
4: que dele.
6: Inteirinha.
4: Dele que dele, só chuva. É. Canela verde. Pura já, bucha. Rapaz, de tanta umidade. Mofando.
6: Sim. Eu não lembro de um ano que tenha tido tanta chuva assim, cara.
4: É, esse ano tá de parabéns. Tá de parabéns.
5: Lembra do dilúvio?
6: Não é do meu tempo. É que já é do teu tempo esse, né?
4: Não é do meu
6: Falando
4: tempo.
6: Falando em dilúvio, tem a galera aí dizendo que encontrou a Arca de Noé, né?
5: É verdade.
4: Você viu
5: lá na Turquia?
4: Turquia.
6: É.
4: Tô pesquisando,
6: ver se é mesmo, né? Pensou. Se é, mande pra cá que estamos precisando.
5: Quantos Milano tem, então?
4: Não faço ideia.
6: Bem mais.
4: Aí já não é comigo.
6: Porque Noé...
5: Foi bem antes de
6: Jesus,
5: né?
6: É. Foi antes. É Velho pesquise, Testamento aí.
5: Pesquisa pra nós, hein? Quantos anos tem?
6: Muito antes de Cristo.
4: Mas assim, ó, muito tempo.
5: Tá, mas daí os peixes.
4: O que que tem?
5: Porque entrou um animal de cada espécie.
4: É, não, mas esse ele não levou, ele amarrou e levou na cordinha pro lado de fora.
5: Porque daí os peixes tinha a vontade, né?
4: E não, esses ele amarrou e
6: 4.300 anos.
4: Ai, ai, ai.
6: Vou trazer essa informação
4: boa,
6: aqui pra galera que não tá sabendo.
4: Mas é, não sei se é real. Mas enfim,
6: bem interessante.
4: Quarta-feira temos o Vale Compras de R$100 da Rede Arpelon.
6: Vamos falar dos prêmios primeiro, que é mais importante ainda.
4: Você participa no 991011828 e temos também Pizza da V, que tá rolando desde segunda e às 18 horas encerra a participação.
6: Isso aí, nome completo, hashtag Pizza da V e o sabor de fina farina preferido. 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
4: É, não esquece a hashtag, pessoal. Tem que mandar a hashtag pra poder entrar no sorteio.
5: Uma pizzinha. Um vinhozinho hoje vai bem, né?
4: Bom também.
6: Combina, hein?
4: O que é que vamos falar hoje, Fabiano?
5: Vamos falar da doação de sangue. É liberada para pessoas com mais de 70 anos no Brasil. Então, houveram aí mudanças, né? Uhum. E aí é mais uma maneira de incentivar e pessoas que às vezes não poderiam mais doar sangue agora vão ter essa possibilidade aí. Eu vou falar também da bênção dos animais que acontece nesta sexta-feira em Vireia.
6: Achei que era para a entrada da Arca de Noé.
4: Legal.
5: Estaremos lá.
4: Vai lá, Fabiano.

0: Tem que levar o Bono.
1: Vou eu
0: levar
1: e
0: levar o Fred também, legal, que tá veinho.
2: Nós
0: bem,
2: tá precisando da bênção. E o gato, pra ver se ele para de brigar.
0: É. Falar também aqui sobre...
2: Mas daí é pro exorcista, não é pra bênção.
0: Ontem, ontem eu tinha comentado sobre esse assunto, mas não abri a notícia, sobre as canetas emagrecedoras que estão mudando um pouco a rotina dos bares e restaurantes aí também, uhum, né? Em relação à alimentação. Falar também que a partir de agora os pais podem ter o controle parental para os adolescentes no WhatsApp. Explicar como é que isso funciona também, tá? E vou trazer essa informação aí da Arca de Noé, que a galera tá comentando bastante também.
2: Muito bem. Você lembra do cowboy do BBB?
0: Eu lembro, o Alberto Cowboy.
2: Alberto Cowboy estreia como ator em longa internacional ao lado de Cuba Gooding Jr.
0: Olha aí, que legal. Eu nem sabia que ele era ator.
2: Nem eu.
1: Pois esse aí é o que fez o filme que ele era um mergulhador?
2: Isso. Baita filme, né?
1: Filme, né?
2: Filmão.
1: Ele fez vários
0: Gooding
1: outros
0: Jr.
1: filmes também legais, né? Eu lembrei desse aí porque é muito bom.
2: É muito bom, né? Ele tenta entrar pra Marinha.
1: É,
2: Homem Negro entrar na Marinha dos Estados Unidos.
1: Acho que é baseado em uma história real, né?
2: É, muito bom o filme. Depois eu vou procurar aqui e dar a dica pra galera. Bom, ó, o pessoal já tá participando, mandando mensagem. Valeu, Eliana. Obrigado, viu? Obrigado pela participação. Vamos falar de quem, Fabiano Trindade?
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2: Legal, vou aproveitar para falar que hoje é quarta-feira, tá rolando a quarta no Real na Rede Zarpelon e as pessoas sempre se perguntam o que é que tem na padaria.
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2: 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Vou aproveitar e mandar um abraço aí para os parabéns também, né?
1: Um abraço para os parabéns?
2: Um abraço
1: pra
2: quem? E os parabéns. Calma.
1: Quem que é o parabéns?
2: O parabéns é a nossa co-irmã.
1: Ah, daí sim.
2: Rádio Videira, pelo aniversário aí, os parabéns. A emissora tá aí.
0: 77
2: anos, bicho.
1: Uma das mais antigas de Santa Catarina.
2: É, e tem história pra contar. Nossa. Eu comecei lá. Lá de operador na época, sonoplasta.
0: Na Rádio Videira.
1: Quando precisava, Videira, né, trocar os CDs.
2: Trabalhava
1: disco,
2: dois ali e tal.
1: Quando você começou, era disco ou era CD já?
2: Já era CD, mas ainda tinha alguma
1: coisa
2: em...
0: Foi em 1999.
2: Tinha
1: MD algum... tinha?
2: Isso, tinha MD, disco e o disco pouca coisa.
0: Tava,
2: né,
0: na transição, né?
2: Mas o CD. CD era o
0: CD
2: principal.
0: Acho que foi até o quê? Até meados de 2015, por aí?
1: Não.
0: Mais?
2: Sistemas de rádio, acho que menos.
0: No sistema de rádio, menos. Porque eu já, quando eu entrei, já era sistema de rádio, né? 2016.
1: Eu acho que até 2001.
2: Não, um pouco mais, eu acho.
0: Não, mas que as pessoas tinham o hábito de
2: 2004,
0: ter CDs.
2: Por aí, 2005, acho que o
1: CD
2: sistema
1: bombava,
2: mudou.
1: Né?
2: Aí mudou
0: que
2: já.
0: As pessoas
2: rádios...
0: tinham o hábito de ter CD foi até o quê? 2010,
2: não,
0: pra 2014,
2: ter o CD, sim,
0: 2015.
2: As pessoas, na rádio, na verdade, a gente já tinha o sistema automatizado, né, no computador, mas comprava o CD e aí depois transferia pro computador,
1: pro,
2: né,
1: computador,
2: era
1: isso,
2: nessa pegada ainda.
1: Uhum.
2: Foi um bom tempo ainda.
0: A gente tava falando aqui da Arca de Noé e nosso companheiro de trabalho aqui é nosso ouvinte também. Olha que legal, os nossos colegas que nos prestigiam aí no programa, nosso amigo Jurassic Miller aí.
2: Fala aí.
3: Viu, o Fabiano falando dos peixes aí, como é que se salvaram, mas os peixes não tinha problema nenhum, porque tava se acabando em água, então não precisava o Noé levar os peixes, eles não se afogaram.
2: Que bom, né?
0: Valeu, Miller, um abração aí. O Miller que por anos, né, tava aí, tá até hoje na Rádio Videira, né?
2: A lenda.
0: Faz parte da...
2: Jurassic Miller é boa.
1: É um dos mais antigos.
0: Nosso amigo Eric Miller. E a gente brinca porque sabe que ele é parceiraço.
1: Ele é da resenha.
0: Ele é.
1: Ele gosta, né?
2: Aí é da resenha.
0: Gaúcho, laçador.
2: É, dos bão. Bora curtir Taylor Swift.

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5: Uma gerente do Santander em Miguelópolis, interior de São Paulo, foi presa com um namorado suspeita de desviar cerca de 2 milhões de reais de contas de clientes idosos ao longo de 2 anos. Segundo a Polícia Civil, ela teria usado o acesso às contas para fazer transferências e saques sem autorização. Uma das vítimas teria perdido cerca de 300 mil reais. A investigação aponta que o dinheiro era usado em apostas e apura possíveis crimes de estelionato e lavagem de dinheiro. A defesa do namorado nega envolvimento e o banco ainda não se manifestou. Para mais informações, acesse portalrbv.com.br.
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2: Estamos de volta com o Acesso Livre na sua quarta-feira para o Fabiano. Falar de quem, Fabiano?
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2: Boa.
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2: Muito bem, Fabiano Trindade. A galera tá participando por aqui. Lembrando que hoje tem o Vale Compras de R$100 da Rede Zarpelon.
4: É,
2: galera mandando mensagem de áudio. Fala
4: tem
2: aí.
4: Áudio.
2: Vamos lá.
4: Mande
5: boa
4: áudio.
5: Tarde, galerinha do Acesso Livre.
2: E aí?
5: Minha Maravigold, Cris Legaço. Fabiano.
3: Opa.
5: O Júnior.
2: É nóis.
5: E nosso amigo Lauro.
2: Obrigado.
5: É a Ale Regina. Ah, gostaria
4: apareceu
5: de participar do sorteio de 100 pila da Rede Zarpelon.
4: A audiência gosta dele.
5: E esperar que pare essa chuva, senão nós vamos virar tudo perereca.
2: Uma
5: ótima quarta-feira pra todo mundo. Beijo.
2: Valeu. Quem mais? Fala, Tati.
6: Oi, gente.
2: Bom.
6: Quero concorrer ao vale de R$100 do Zarpelon.
2: Boa.
6: Porque eu tenho que alimentar minhas crianças e meus gatinhos.
2: Boa.
6: E acabou o mês.
2: Tá. Mandou foto do gatinho pequenininho.
4: Galera, precisa de 100
2: legal
4: pila pra tirar só o gelo e o temperinho,
2: o temperinho
4: dentro
2: da geladeira.
4: Da geladeira, Fabiano. Você viu essa, Fabiana?
3: Fazer, eu vi.
2: Teve um dia que ela me pediu, o que é que vamos fazer de janta? Eu falei, só se for gelo e temperinho, porque não tem mais nada dentro daquela geladeira.
3: Gelo e temperinho.
4: Você vê que é...
3: Faz uma batida ali no liquidificador.
2: É um caldão.
4: Um caldão, né?
3: Sim.
4: Verdinho.
2: É um drink.
3: Verdinho.
2: Drink detox.
4: Geladinho.
3: Salsinha e cebolinha.
2: E pronto, e gelo, muito
4: é,
2: gelo.
4: E bem detox mesmo. 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
2: Legal, vamos trazer informação?
4: Information.
2: Quem tem na ponta da agulha?
4: Eu vou trazer aqui essa do Noé. Que
2: não
4: Noé
2: é possível.
4: Da sua conta.
3: Não é da tua conta.
2: Não é possível.
4: Noé da sua conta.
2: Não é legal?
4: Não. Após 4.300 anos, montanha de 157 metros aí.
3: Quantos anos?
4: 157 metros e após.

0: aos 4.300 anos.
1: Meu, é muitos anos.
0: Eu li os quilômetros, muito, não, os metros da montanha como...
1: Quilômetros?
0: As BRs.
2: É, 157.
0: BR-157. Não, é... Então, essa montanha de 157 metros lá na Turquia pode revelar o paradeiro da Arca de Noé. O projeto científico utiliza georradar e uma análise de solo para investigar a formação em formato de barco perto do Monte Ararat. O estudo utiliza um georradar, né, tomografia de resistividade elétrica e tecnologia aí para analisar, fazer análises químicas do solo, né, para mapear o subsolo sem a necessidade de escavações imediatas. Que loucura, né?
1: É, porque se eles acham os dinossauros, os ossos,
0: os paleontólogos estão aí para encontrar essas coisas, né?
1: É bem possível, né?
0: A estrutura, que possui aí 157 metros de comprimento e formato semelhante ao de uma embarcação, foi identificada originalmente já lá em 1959. Então, isso não é muito novo, não, né? Por fotografias aéreas do capitão Durupnar. E é investigada sob a direção do arqueólogo Dr. Senker Atla, da Universidade de Sivas. E a foto realmente parece, né, uma embarcação, uma grande embarcação.
1: Uma canoa.
0: É. A pesquisa também analisa grandes blocos de pedra perfurados encontrados no povoado de Arzap, apontados por pesquisadores como âncoras de arrasto, utilizadas por embarcações antigas. Olha aí, não é só a embarcação em si que eles estão analisando, mas também...
2: Eu tava
0: mais fácil achar a Arca de Noé do que o Titanic.
2: Tava vendo aqui um pesquisador cristão, ele diz que isso é sensacionalismo, porque pode ser uma embarcação, mas ninguém afirma...
0: Que é a Arca de Noé.
2: Que é a Arca de Noé.
0: É.
1: Sim, não,
0: então,
1: tem como afirmar se é...
2: Pode ser que tenha uma embarcação lá, beleza.
1: Mas que não...
2: Mas a comprovação...
0: É,
2: é,
0: vai
2: difícil.
0: Ter que estar lá
2: escrito, tá escrito,
0: pertenceu a Noé.
2: Noé esteve aqui. Ou então escrito, Noé é essa, procure outra.
0: Mais ou menos.
2: Ainda não dá pra cravar que, olha, realmente é essa daqui, tem as baias separadinhas ali dos bichos.
1: De todos.
0: Nossa, calcula, devia ser grande, né?
1: É Caíque ou Caíco?
2: É Caiaque.
0: Caiaque é o perfume, o
2: caiaque,
0: Caíco.
2: Não, Caiaque.
1: Tem, porque eu tenho Caíco, né?
2: Um Caíco, não, é Caiaque.
0: Mas esse lance aí, já pensou se começam a encontrar, tipo, essas coisas escondidas? Não escondidas, mas...
1: Perdidas.
0: Ficaram perdidas aí, né? Se fala muito da Arca da Aliança também, que é também
1: essa
0: um...
1: Eu não conheço.
0: Um significado bem importante. A Arca da Aliança, Jesus tinha... Jesus não, né? Deus tinha feito com o povo israelita.
2: Isso.
0: E tudo mais, que eles carregavam a Arca, né? Pra chegar à Terra Prometida.
2: Ah, é assim como tem aquele
0: Hebreus,
2: filme
0: na verdade,
2: lá também do... Que é do livro. Eu sou péssimo com nomes e agora eu vou tentar lembrar e não vou conseguir.
0: Tá,
2: vou deixar a audiência na mão.
1: Torre de Babel?
2: Do segredo do Da Vinci, Código Da Vinci.
0: Ah.
2: Que fala sobre...
0: Também. Né? É legal, eu gosto
2: desses filmes.
0: Desses mistérios aí, dessas coisas que passam nos
2: Discovery. Falando em filme, vou trazer esse aqui do Alberto Cowboy.
0: Ah,
2: né? Ele,
0: que legal.
2: 5 meses depois... Não, estamos falando de filme, né?
0: Sim, sim.
2: 5 meses depois de participar do BBB, ele se prepara para viver uma experiência que até pouco tempo atrás estava longe de fazer parte da imaginação. Ele estreia um longa internacional. O filme será rodado nas Filipinas em novembro e terá o inglês como idioma principal. A oportunidade chega em um momento de expansão profissional para o ex-BBB. A nova exposição na casa mais vigiada do Brasil também trouxe oportunidade profissional. Além do cinema, ele está envolvido em projetos ligados ao agronegócio, televisão, internet e também aos seus negócios. Tá aí o filme com Cuba Gooding Jr. Não tem mais detalhes ainda sobre esse filme, mas vai rodar aí no país. Qual que foi que eu falei aqui? Na...
1: Tunísia?
2: Não, para, pô, eu falei. Esqueci. Olha aí, ó, meu computador respondendo.
1: Dinamarca.
0: Respondendo, ajudando ali.
2: Nas Filipinas.
1: É, então, eu falei.
0: Nossa, Filipinas. Vai passar na Filipinas.
2: Não, vão rodar o filme, né? Vão gravar.
1: Vão gravar lá.
2: Gravar, né? Na linguagem
0: vai
2: de filme.
0: Vai passar
2: vai
0: lá
2: rodar,
0: também.
2: Rodar é possível. Que vai rolar a gravação lá.
0: Vai passar lá também.
2: Provavelmente vai passar também. Ai, ai, ai.
0: Eu lembrei da... A gente falou da Arca de Noé ali, o outro filme que tem, que é o do Todo Poderoso, né? Que tem uma versão... Tem aquela com Jim Carrey, que é a primeira, do Todo Poderoso. E depois tem Ben Stiller, se eu não estou enganado, o segundo.
2: É mesmo?
0: É.
2: Que é a versão brasileira também, né?
0: Não,
2: Deus é Brasileiro,
0: com
2: Antônio Fagundes.
0: Ah, é legal também. Essa também é bacana.
2: É bom, não é?
1: Gosta. Falando em Arca de Noé,

0: animais e tudo mais.
1: Vamos lá.
0: Videira terá um momento especial dedicado aos animaizinhos de estimação.
2: De dois em dois.
0: Aham. Nesta sexta-feira. A benção dos animais será realizada às 18 horas na Rua Coberta, ao lado da Igreja Matriz, reunindo aí tutores e seus companheiros em uma celebração marcada pela fé, pelo carinho e pelo cuidado com os bichinhos. A proposta é proporcionar um momento de convivência entre as famílias e seus animais, celebrando aí a presença e o companheirismo dos pets no dia a dia. A comunidade é convidada a participar e levar seus animais para receber a benção. Então,
2: legal, dia 4 de outubro, né? Dia, né, de São Francisco de Assis, que é o padroeiro dos animais aí, dos animaizinhos.
1: Animaizinho.
2: São Francisco de Assis, que teve, não só com os animais, né, mas com a natureza como um todo.
0: E além da bênção, o evento contará aí com uma ação solidária, será

0: Não só com os animais, né, mas com a natureza como um todo.
1: E além da bênção, o evento contará aí com uma ação solidária. Será realizada a coleta de ração para doação à PANV.
0: O timing agora, né, durante todo mês, ainda tem uma horinha, né? Que são? São agora
2: 5h36?
0: Dá tempo. Tá. 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
2: Boa.
0: Exato. 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
2: Bora para a piada com o Lauro.
0: Vamos nessa.
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3: Aí é só judiaria, né, Fabiano?
4: Não
0: gosta de sinuca, Fabiano?
4: Não.
3: Num dia me cortam o final da piada, no outro me tacam um negócio desse.
0: É.
4: Joga sinuca?
3: Não jogo. Me dói o ciático, não consigo inclinar pra frente.
0: Nós fizemos um campeonato snook? Uma vez.
3: Snook?
0: Foi ano passado ou foi ano retrasado? Não me lembro
4: ano
0: mais.
4: Ano passado teve.
3: Faz muito tempo.
0: Foi o ano passado, acho, né, que nós fizemos, então.
4: Dia dos Pais?
0: É.
4: Foi ano passado.
0: Ah.
3: Então vou contar a piada.
4: Snook?
3: O maior orgulho do Jairo era a sua prole.
0: Ó, o Jairo.
3: Seis filhos.
0: Jairo.
3: Vivia tão cheio de si que se passou a chamar a mulher de mãe de seis.
0: Chamava a mulher dele, a Márcia.
3: Mãe de seis. Apesar dos protestos dela, que não gostava do apelido, né? Uma noite, no aniversário de um amigo, ele grita pra mulher lá do outro lado da sala, cheio de gente, né? E ela não gostava.
4: Ah, então.
3: Vamos indo, mãe de seis? E ela respondeu, tô indo, pai de quatro.
0: E entregou pros amigos, né?
3: Pronto,
4: e aí ficou
3: não chama mais, né? Que coisa, tá ruim.
4: Isso é doido.
3: Apelido só pega quando você não gosta.
0: Pai é quem cria.

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2: Estamos de volta com o Acesso Livre. Lembrando mais uma vez, hoje você participa pelo 991011828 e pode faturar um vale-compras de R$100 da Rede Zarpelon. Hoje tem a quarta-feira, quarta de R$1. Daqui a pouquinho eu vou te contar o que é que está na promoção. Antes vamos falar de quem, Fabiano?
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2: Boa. Hoje é a quarta... 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
2: Hoje também é dia da secretária. Mandar um abraço para todas as secretárias que estão sempre ouvindo a Rádio V também.
4: Parabéns, né? Feliz dia para vocês.
2: Muito bom.
4: Deixa eu trazer uma informação importante que a gente acabou de publicar lá no nosso Instagram. É um comunicado aí falando para a galera que faz parte dos grupos de WhatsApp do portal RBV, tá? Eles vão deixar de existir. Os tradicionais grupos de WhatsApp aí que você recebe as suas notícias serão excluídos de forma permanente e agora as principais notícias chegam pelo canal novo oficial do WhatsApp, tá? Então, para seguir é muito fácil, é só você acessar o link lá na bio do Instagram, clicar na opção canal do WhatsApp e tocar nos botões verdes para seguir, viu? Aí você ativa as notificações do sininho para não perder nenhuma notícia, tá? Dentro do aplicativo, o canal fica salvo na aba Atualizações. Aí você clica lá em atualizações também, abrir o WhatsApp, é só chegar lá no canal do portal RBV que todas as notícias vão estar disponíveis por lá.
2: Muito bem, um abraço pra Lilian que tá participando também. Quem mandou mensagem de áudio? Fala aí.
5: Boa tarde, Rádio V.
2: E aí?
5: Luiz Henrique de Almeida, gostaria de participar do sorteio dos R$100 da Rede Zarpelon.
2: Boa.
5: Então, tudo de bom.
2: Manda um abraço pro nosso ouvinte que te falou aqui. Um abraço, Ednei Menegon.
4: Aí, ó.
2: Eu falei, como assim? Achei que era. Abraço pra todos vocês da rádio. Valeu. Figura.
4: Não entendi.
2: Ele mandou um abraço, ele participou e disse assim:
4: sim.
2: Abraço, Ednei Menegon.
4: Ah.
2: Ele achou que era o Ednei.
4: Sério? Ele achou que era o Ednei que tava falando aqui?
2: É.
4: Tá bom, então.
2: Ai, ai, ai, acontece.
4: Deixa eu aproveitar.
2: A galera aqui trabalha, né? Um pouco aqui, um pouco lá.
4: O Ednei chegou a fazer uma
2: fez época um período
4: aqui pela
2: de manhã,
4: né?
2: Verdade. Valeu.
4: Mas agora
2: faz
4: ele
2: tempo
4: tá
2: que não faz mais, hein?
4: Tá só
2: sinal que você não tá ouvindo nós direto.
4: Tá só lá na videira, né? No sábado.
2: Sábado de manhã.
4: Às 8 da manhã. Palavras em ação.
2: Apenas palavras.
4: Tinha que ser essa abertura, né? Do programa dele. Já que eu tava falando do WhatsApp ali, né? Que agora nós teremos apenas o canal e não mais os grupos de WhatsApp do portal RBV. Saiu essa notícia também falando do WhatsApp, né? Que agora os pais irresponsáveis podem definir quem
2: pais irresponsáveis.
3: Pais irresponsáveis?
2: Tem muito pai irresponsável.
3: Essas palavras juntas.
2: Essa palavra nunca combina bem, né?
3: Eu sempre tento trocar porque fica. O certo é pais e...
2: Responsáveis.
3: Mas senão, pais e responsáveis.
2: Pais e responsáveis.
3: Parece que...
4: Parece mesmo.
3: Pais e...
2: Irresponsáveis.
4: Pode ser recolocada, né?
3: Uh-huh,
4: essa palavra aí. Mudar, enfim, para poder criar uma compreensão melhor. Mas, enfim, fato é que pais e as pessoas que são responsáveis definir quem pode adicionar... Viu? Tem que aprender a redigir texto esse jogo aqui. Adicionar o adolescente a grupos, receber notificações sobre algumas atividades e escolher como ele usa os canais e atualizações de status também. O WhatsApp anunciou nesta quarta quarta-feira, dia 30, novos controles parentais para adolescentes no Brasil. Segundo a empresa, pais e pessoas responsáveis poderão definir como menores de idade usam o aplicativo de mensagem. As novidades dão continuidade a uma atualização feita pela Meta lá no mês de março, quando foram liberadas ferramentas semelhantes de proteção para menores de 13 anos. Agora, os controles também passam a atender adolescentes. E aí, como é que você vai fazer para habilitar isso dentro do seu celular, né? A configuração precisa ser feita primeiro no celular do adolescente e aí depois vinculada ao aparelho de celular do pai ou mãe. O responsável. É. No celular, então, do adolescente, você vai baixar o WhatsApp. Da forma que ele vai pedindo ali. Toca em concordar e continuar e depois mais opções. Selecione criar uma conta gerenciada por pai, mãe
2: ou responsáveis.
4: Cadastre e confirme o número de telefone do adolescente, informe a data de nascimento, confirme a idade e toque em continuar. No celular dos pais, ele vai ter que usar a câmera, ou o responsável. Ele vai usar a câmera do celular para escanear o QR Code que vai estar sendo exibido no aparelho do filho.

0: né? E tocar no link que aparecer aí, concorda e continua. E aí você vai criar um PIN, que é uma senha aí.
1: Um, dois, três, PIN. De seis dígitos. 5, 6, 7,
0: ele será usado para acessar 9, e alterar 10, as configurações 11, de privacidade PIN. Da conta, conforme o PIN. E, e não é nem conforme, confirme.
1: Confirme.
2: Conforme, confirme.
1: Tá. Vai que tá. Tamo
0: não, é só pela misericórdia.
1: Segue
0: então...
1: porque as pessoas estão fazendo lá do outro lado do rádio. O processo.
0: Ah, é isso aí então. Pronto.
1: Não, mas é legal. Isso é bom.
2: Não, é importante.
1: Isso é bom, cara. Hoje em dia.
2: Só que explicar assim não é difícil, mas tem.
1: Não, mas é isso. Né? É um processo ali, ele vai dando passo a passo.
2: Isso.
1: Mas é importante fazer isso. Ah, mas eu já tenho WhatsApp. Desinstala o WhatsApp e instala de novo. Ou espera aí, provavelmente deve ter uma atualização para que você possa fazer essa transição aí para uma conta gerenciável. É fundamental. A gente não sabe o que é que as crianças estão fazendo. Tem mensagem de áudio,
2: tem?
1: Fala aí.
2: Tem.
3: Boa tarde, aqui é o Roberto Camilo Pontes.
1: Fala, gostaria, Roberto.
3: De concorrer ao prêmio do Impor.
1: Não, você tá ouvindo outra rádio. Acabei de ouvir de fundo. Um abraço para o pessoal da comunidade do Tigre. Ô, seu Camilo, você trocou nós. Tá, hoje tá tudo bem porque é aniversário deles, eles estão com prêmio lá também. Mas aqui também tem. É o Vale R$100 da Rede Zarpelon.
0: E
1: temos a pizza da Vê ainda mais 7 minutos pra você participar, tá bom? Ai, ai, ai, essa minha audiência. Mas esses meus colegas de trabalho estão perdidos.
0: Estão deixando nós na mão.
1: Boa tarde, Graceli. E assim vai.
2: E aí vai tropeçando e
1: vamos se perdendo.
2: E
1: negócio é ganhar os prêmios, né?
2: Deixa eu falar da doação de sangue. Passa a contar com novas regras em todo o território nacional a partir de hoje. Indivíduos com 70 anos ou mais que apresentem um bom estado de saúde ganham autorização para realizar doação voluntária.
1: Olha que beleza!
2: Conforme estabelecido pelo novo regulamento técnico da Hemoterapia Brasileira. A mudança foi oficializada por meio da portaria GM-MS 11.685/2026, editada pelo Ministério da Saúde. Para efetuar ou efetivar o ato, o candidato idoso precisa ser considerado apto durante a avaliação clínica conduzida pelo serviço de hemoterapia. Além disso, torna-se obrigatório o respeito rigoroso aos intervalos e à frequência de coletas estipulados especificamente para essa faixa etária. O Ministério da Saúde pontua que o regulamento atualiza os critérios de aptidão para doadores, reforça a segurança das transfusões e otimiza a rastreabilidade do material. Antes era até 60 anos, né? E agora até os 70. Tinha uma questão ali que quem não doou sangue até os 60 anos, depois não podia doar.
1: Entendi.
2: Né?
1: Mudança.
2: Essa mudança. Importante, né? Porque se a pessoa, mesmo com uma idade aí de 70 anos, tem uma saúde boa e quer ajudar, e ajudar realmente, pode fazer a doação de sangue também. Aí que a gente, toda semana a gente lembra que falta, né?
1: Uhum.
2: Os estoques vão baixando e é preciso repor.
1: A importância, né, dessa atitude. Bora curtir um sonzinho pra embalar aqui, ó, o final de tarde de quarta-feira, enquanto você participa no 991011828. Hoje tem um vale de R$100 da Rede Zarpelon. Agora tem o November Kid.

0: Rádio V pontualmente 6 horas.
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1: Bem, amigos, estamos de volta.
12: Para a alegria de um e tristeza de outro.
1: Vamos lá. Daqui a pouquinho a gente vai descobrir quem
13: alegria de um.
1: Daqui a pouquinho a gente vai saber quem fatura pizza da V. Não dá mais para participar, não. Mas você pode participar para o Vale Compras de R$100 da Rede Zarpelon. 991011828.
12: É isso aí. A galera participa, manda.

0: abraço. Quem mais mandou?
1: Oi, Cristo Acesso Livre.
2: Oi!
1: Eu queria participar.
2: Cristo Acesso Livre,
1: ela falou. R$100 do mercado.
2: R$100.
1: E meu nome é Camille Victoria Patilha.
0: Sentou em cima do gato. Sentou em cima do gato e apanhou.
3: Boa tarde,
0: gato.
3: Pessoal do Acesso Livre. Meu nome é Vanessa. E eu acompanhei no, as redes aí o vídeo da Cris com o tempero e o gelo, né? É o que tá tendo, né?
2: Tá bombando.
3: Nós estamos naquela fase que um tá roendo a orelha do outro.
2: Mais isso ou menos aí. Por aí.
3: Gostaria de concorrer aos R$100 da Rede Zarpelon aí pra dar aquela turbinada na geladeira.
0: Boa, ai, boa sorte pra você.
2: O um nosso... dia ainda vou tomar um café na casa de alguém que ganhou os R$100 da Rede Zarpelon.
0: O nosso amigo Valdir. Fala, Valdir.
4: Tarde, pesada.
2: Teu...
4: pra participar do sorteio do Zarpelon, quem sabe leva mais 100 conto aí.
0: É isso aí, já ganhou uma vez, né?
4: Um idoso sentou numa... uma pizzaria ali,
2: ai,
4: pediu
2: ainda bem
4: uma,
2: que foi
4: pizza,
2: numa pizza,
4: o guri veio lá com uma pizza.
2: Ai, que susto!
4: Pediu se ele queria com 8 pedaços ou com 4. Daí ele disse, não, meu filho, eu quero com 4, eu tô fazendo regime.
0: Boa! Valeu, Valdir!
2: Coloca de novo o começo dele por aí.
0: Deixa eu voltar na mensagem dele aqui.
4: Tarde, pesada. Pra participar do sorteio do Zarpelão, que sabe, leva mais 100 conto aí. Uma piadinha aí. Um idoso sentou numa... uma pizzaria,
2: ai,
4: ali, pediu uma pizza.
2: Que sustento, já teve um aí que andou indo no rodeio.
0: É. Tem mais alguma aí, Fabiano? Antes? Ou posso chamar o Doca?
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0: 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Vamos chamar o Doca.
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0: Aquele momento que a gente fala do esporte, Fabiano Trindade. Você que é o cara do esporte.
5: Mas...
0: você é o praticamente...
5: perdido. Tô decepcionado com esses... principalmente o futebol.
0: Por quê?
5: O estádio Trongdong. Promete se tornar o maior
2: deve
5: do mundo.
2: Ser esse o nome.
5: Com capacidade para 135 mil pessoas. As obras da arena lá em Hanoi, no Vietnã, completaram o nono mês e as novas imagens do local de construção foram divulgadas. E é possível ver que as torres de até 80 metros de altura foram erguidas. A construção do Trongdong começou em dezembro do ano passado e avançou muito em agosto deste ano, apesar aí das condições climáticas ruins lá também está chovendo bastante, né? E a intenção é terminar a estrutura de concreto até o final de 2026. Então vai ser o maior estádio do mundo aí. Quanto que eu falei?
0: 115 mil.
5: Não, 135 mil pessoas.
0: Ô, louco!
5: Só que... nas antigas, lá no Maracanã, ia 200 mil pessoas.
0: É, depois passou por uma reforma, né?
5: No final da Copa do Mundo, lá entre Brasil e Uruguai, que o Brasil perdeu, tinha...
2: E falando em Maracanã, o jogo que teve, que teve no domingo aí, da NFL, lá no Maracanã, bateu o recorde histórico de audiência nos Estados Unidos. O primeiro jogo da temporada regular da NFL no Rio de Janeiro entrou para a história da liga também pela audiência...
5: Destreza.
2: Nos Estados Unidos. A vitória do Baltimore Ravens por 34-31.
0: Resultado não ficou muito definido. Qual foi o resultado?
2: 34-31. É que eu não entendo muito da pontuação.
0: Da pontuação. É gol ou é ponto, Marco?
2: Da NFL. É 34-31 sobre o Dallas Cowboys no último domingo.
0: Perdemos?
2: Né? No Maracanã.
0: Eu sou o torcedor do Dallas Cowboys.
2: Só porque ele comprou a jaqueta mil anos atrás.
0: Tem a jaqueta em 99.

0: chave, comprei aquela jaqueta. 99 o ano, tá 2000, tem uma jaqueta guardada.
1: Ainda, pergunto se usa.
0: Dallas Cowboy, não uso, cara. Tá lá de relíquia.
2: Não usa porque não...
0: Não, não uso.
2: Quer guardar?
0: Não, é porque ela é do estilo diferente, né? Ela é mais grandona e não combina puff, muito com o meu estilo hoje. Uhum. Eu acho que se eu sair com uma jaqueta daquela, as pessoas vão me dizer, ele não tá batendo bem.
1: Não,
0: ele
1: mas
0: não
1: eu
0: tá
1: acho
0: certo
1: que é
0: na
1: estilo.
0: Cabeça.
1: Eu acho que você tem que sustentar a jaqueta.
0: Colocou... Não vou sustentar, não. Não dá, já chega o gato e o cachorro.
1: Não, tem que sustentar o estilo, né? Mas enfim, bateu o recorde de audiência lá nos Estados Unidos, né? O pessoal assistiu lá.
0: E repercutiu muito a apresentação do Pedro Sampaio
1: também.
0: Na mídia dos Estados Unidos, falando sobre ele, né? Que ele já é conhecido aqui na América Latina, cada vez mais nos países da América Latina e agora conhecido lá também. O Cristiano Ronaldo deixa a concentração de Portugal após atrito com Jorge Jesus.
1: Brigou com Jesus.
0: Abandonou Jesus. Volta pra Jesus, Cristiano Ronaldo. Ele disse, a seu tempo direi a verdade. Eu tentei fazer o sotaque em português,
1: Jesus,
0: mas não ficou
1: Cristiano.
0: Legal.
1: Cristiano.
0: Fechou o tempo. Fechou o tempo. Eita,
1: deu
0: coisa.
1: Deu ruim, né? Mas o Jorge Jesus assumiu recentemente, teve um jogo já pela Liga das Nações ali, e eles ganharam, inclusive, com um gol do Cristiano Araújo, que foi anulado. Do Cristiano Araújo foi.
0: Esse não joga mais, não. Ai, ai, tá difícil. Ó, o Alexandre Pato comprou o time, hein?
2: Alexandre Pires?
0: Pato, vocês estão confundindo tudo. A audiência não vai entender nada. Precisa manter o Doca, pelo amor de Deus, não abandona nós, Doca.
2: O grupo Doca tá contratando também, tem vaga lá.
0: Ó, boa. O grupo liderado por Alexandre Pato conclui compra de 70% de time da quarta divisão da Inglaterra. Como tem jogadores comprando times, né? Claro,
2: tem.
0: Que é um grupo de pessoas aí, de empresários, mas é o Northampton Town. Ai. Northampton Town, da Inglaterra. Comprou da quarta divisão, mas comprou.
2: Mas comprou.
0: É dono do time? Eu sou dono do time da quarta divisão.
1: Mas enfim. Meio fraco da informação do esporte aí,
2: deixa eu falar.
1: Os campeonatos tudo parado, né, cara?
0: Se for falar, daí é só de bet, né?
1: É.
2: O valor das camisas dos clubes do Brasileirão 2026.
0: Isso aqui eu tenho que procurar esse corte. Eu
2: vou falar as camisetas mais caras.
0: Vamos lá.
2: Das 20, né? Primeira... Adivinha quem é?
1: É do Flamengo.
2: Flamengo custa aí R$799,99.
0: A segunda deve ser do Corinthians.
2: A segunda é do Atlético Mineiro.
1: A do São Paulo tão dando ali.
2: Pior que tá feio mesmo. Mas o Corinthians também ali, ó. Atlético Mineiro, Corinthians e Vasco.
0: Caramba.
2: R$749,99.
0: Do Vasco, mas quase nem vende do Vasco,
2: mas
0: né?
2: Mas é o valor que eles publicaram aqui. Quinto é o Bahia... Daí tem Bahia, Fluminense, Grêmio, Palmeiras e São Paulo, com R$599,99. O décimo, Atlético?
0: Prossiga, Fabiano.
2: Atlético é boa, se perderam aqui, ó. E o Santos, com R$499,99. 500 pila, então, já coloca 500 pila.
0: É.
2: Décimo segundo, Cruzeiro Marketing. Internacional também, ali com R$449,00. De Bragantino, Mirassol, Botafogo... Coritiba, Chapecoense, a 18ª, R$359,90. 19º, Remo, R$329,99. E o Vitória tem a camiseta aí também por R$329,99. Então a mais cara custa 800 pila, que
0: caramba,
2: é do Flamengo. E a mais barato, que não é tão barato assim, R$329,99.
0: Eu acho, eu gostaria de ter uma do Corinthians.
1: É. Original?
0: É. Quando eu fui assistir.
2: Cara,
0: quando eu fui assistir em Chapecó, eu digo, pô, os caras vendendo aqui pra entrar no clima, vou pegar uma. Beleza. Gostaria de ter uma original. Só que eu considero muito caro.
2: É muito, né?
0: É muito dinheiro.
2: 800
0: cara.
2: Pila uma camisa.
1: Não, mas agora que vão ficar tudo sem patrocínio.
0: Pois é. E ainda
1: tem
0: bem, parece um outdoor.
2: Eu ganhei uma em 2010, uma do São Paulo original também, mas tá até hoje.
0: Guardadinha.
2: Ah, aguenta.
0: Aguenta.
1: Serve?
0: Foi pra lá. Não, com certeza. É um bom material, mas, cara...
2: Sim, fica justinha, mas serve.
0: Eu considero muito caro, bicho. Pro torcedor, é caro.
1: E os caras trocam de camisa no... Eles
2: e
1: trocam,
2: tem uns...
1: Né? Eu tenho uma dúvida que é genuína.
2: E tem os que
1: tá
2: com fogo.
1: Troca de camisa na hora do intervalo
2: é que é diferente, não é mesmo? De jogo, que eles utilizam nos jogos, não é igual.
1: Tipo,
2: é tipo descartável. Você olha assim, às vezes a numeração tá caindo.

0: caindo, exato. A numeração cai.
1: Ela é um material mais...
0: É diferenciado.
1: É, ela não absorve o suor, enfim, sim, tem sim. Uma tecnologia.
2: Mas pelo menos o cara usou, né? O cara que vai pegar uma camisa do Neymar. Que
0: não, vai guardar, troca, né?
1: Que é descartável.
0: Vai guardar.
1: Então, não é igual aquela que eles vendem, claro.
0: Era isso no Momento Fechou. 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
0: 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E trazer o som agora da rapaziada do Mob Dogs. Especialmente para o Fernando Francisco. Tem mais o Jefferson e também o Patrick. Não é assim que o
2: Patrick!
0: Mob Dogs, música nova, onde sempre sonhei. Rapaziada da região fazendo aquele rockzinho de respeito.

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1: Muito bem, fala aí, Fabiano.
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1: Muito bezeira. Bonitão, bonitão demais.
0: A galera Obrigado. Participou aí, tá valendo o R$100 da Rede Zarpelon. E a gente já sorteou também aqui,
1: Vamos
0: né,
1: lá,
0: no nosso intervalo,
1: pizza,
0: a Pizza da V.
1: Pizza da V.
2: Pizza.
1: É bom demais.
0: Bora lá.
1: Eu
0: e quem
1: gosto.
0: Participou junto com a gente, mandou mensagem agora, finalzinho da tarde, tava ouvindo aí, né, nesse finalzinho de tarde de quarta.

0: Brigadão, bonitão demais.
1: A galera participou aí, tá valendo o R$100 da Rede Zarpelon. E a gente já sorteou também aqui, vamos né, lá, no nosso intervalo, pizza, a pizza da V.
0: Pizza da V. É bom demais.
1: Bora lá. Eu gosto. Quem participou junto com a gente mandou mensagem agora, finalzinho da tarde, tava ouvindo aí, né, nesse finalzinho de tarde de quarta-feira, foi o Augusto Perazzoli. Augusto Zicur Perazzoli. Hashtag pizza da V.
0: O vale de R$100.
2: Vale. Pim.
0: Pim. 45 participações. Quem é que fatura, Fabiano?
2: Número 39.
0: 39. Vamos lá. Temos aqui.
2: Quem será? Quem?
0: Aqui, ó.
2: Achou?
1: Quem levou?
0: Aqui, ó. Mandou mensagem de áudio, inclusive. Muito bem.
1: Mandei áudio.
0: Vamos lá.
3: Boa tarde, trio mais competente do mundo.
0: Ô, louco.
3: Marcelo Marcomense. Gostaria de participar do sorteio do vale de R$100 da Rede Zarpelon. Supermercado Zarpelon. Tchau,
0: parabéns,
3: obrigado.
0: Valeu. Faturou 100. E errou de errado,
2: mas
0: né?
2: Mas errou
0: trio
2: mesmo. Né?
0: Mais competente, não na hora do esporte. Pelo menos nessa hora aqui não dá.
2: Tá louco.
0: Ai, ai, ai. Agradecer a todo mundo que sempre participa. Tem prêmio o dia inteiro aqui nessa rádio. É uma mãe, né, cara? É uma mãe.
2: Verdade.
0: Uma
1: sem
0: mãe.
1: Dúvida. E temos os grandes parceiros, patrocinadores aí que também nos auxiliam hoje, né, na entrega desses prêmios.
0: Hoje é dia do podcast.
1: Também.
0: Dia do podcast,
1: também,
0: né?
1: Também.
0: Mas vale ressaltar o rádio, que é o verdadeiro pai do podcast.
1: Total.
2: Sim.
0: Que começou, né, com isso, depois foi pra videocast e tudo mais.
2: Sim.
0: Mas ganhou maior destaque no período de pandemia.
1: A gente segue fazendo isso, né?
0: Mas o rádio é o grande pai do podcast. E bom saber que as pessoas consomem o podcast, porque também é um braço desse meio de comunicação aqui, né?
2: Sempre.
0: E é isso aí. Vou te perguntar, Fabiano, se você fosse fazer um podcast sobre algum assunto, o que você faria?
2: Sobre aviação.
0: Aviação, tipo Lito.
2: Exato.
0: Legal. Bom,
1: legal.
0: E você,
1: mas
0: Cris?
1: Você entrevistaria as pessoas?
2: Eu entrevistaria os caras que
0: manjam
2: que
0: de aviação.
2: Dominam a área para tirar as dúvidas.
0: Legal.
2: E tal.
0: E você, Cris?
1: Eu acho que eu gostaria de fazer... Já tive um podcast.
0: Sim,
1: já
0: olha,
1: posso colocar no meu
0: cast.
1: Currículo, né?
0: Já.
1: Mas eu acho que faria um para mulheres, assim, assuntos femininos. Acho que seria interessante.
0: Legal, legal. Eu, se eu fosse fazer um podcast, eu acho que
2: eu queria fazer sobre comida também.
0: Comida é legal, comida é interessante. Eu acho que eu gostaria de fazer sobre espiritualidade.
1: Ó.
0: Podcast sobre isso.
1: É, a Márcia Sensitiva.
0: A Márcia Sensitiva foi boa. Mandou bem pra fechar o programa. Gente, estamos caindo fora. Vem aí o Retrô com o Daniel.
1: Valeu.
0: Boa quarta-feira. Tchau. Fomos.
4: Tchau. 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
6: Ibiã está definindo uma nova identidade turística e cultural para criar um novo roteiro em parceria com o Sebrae. Em encontros com representantes do turismo e moradores, o turismo rural apareceu como destaque com araucárias, rios, paisagens, agricultura e experiências nas propriedades. O tradicionalismo gaúcho também foi apontado como diferencial, presente em costumes como chimarrão, cavalgadas, rodeios e festas campeiras. O nome e a identidade do roteiro ainda serão definidos. 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
2: Muito bem, senhoras e senhores, uma ótima noite pra você de quarta-feira. Começa agora o Retrô aqui na sua Rádio V. Eu sou o Daniel Santos e vou junto contigo por aqui até as 7h30 pra gente recordar de alguns clássicos do passado com a nossa programação da V. Vamos no oferecimento de Panificadora Novidades por aqui. Você é o meu convidado também especial a fazer essa viagem ao tempo através das músicas da década de 70, 80, 90 para relembrarmos de clássico como Hadaway e Love Makers, na primeira de hoje que toca aqui no Retro.
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0: Rádio V, Capital Inicial e a música Fátima, tocando por aqui em 102.9, música lá de 1986. Antes, Hathaway com Love Makes, abriu a nossa edição por aqui. Quero mandar um abraço lá pra Clay, que tá ouvindo a programação, curtindo o retrô aí em 102.9, lá no carro, né? Tá ligado em 102.9, curtindo aí o nosso retrô. Abraço pra você, Clay. A gente segue por aqui também com a nossa programação e eu quero mandar o som de Bad Company lá pro Ricardo, que também mandou mensagem por aqui e quer curtir a música If You Need Somebody, lá de 1990. É depois do break, não saia daí. 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
0: Tempo chuvoso em Videira, temperatura marcando 18 graus.
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0: obrigado.
1: Rádio V, o som de Cazuza, o tempo não para, tocando por aqui na programação da V. Antes, Bad Company com If You Needed Somebody, tocou por aqui, fechando a primeira meia hora de músicas do Retrô. Continua com a Rádio V, já já tem muito mais, tem meia hora de muito sucesso pra você curtir aqui em 102.9. 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
1: Nota de falecimento. 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O velório será no Memorial São Judas Tadeu, hoje, a partir das 9h30 da noite. A despedida será amanhã às 10 horas da manhã e logo após seguirá para o seu sepultamento no cemitério Jardim da Saudade. Comunicamos com profundo pesar o falecimento de Gabriel Deik, mais conhecido como Deik. Aos familiares e amigos, as nossas sentidas condolências.
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0: Rádio V, você ouviu o Inner Circle com Bad Boys tocando por aqui. Antes Skank e o Pacato Cidadão também tocou pra você aqui na Rádio V. Bom demais, hein? Essa é a programação de 102.9 com o Retro, que volta já com as últimas aqui na V.
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0: Rádio V, Bad Boys Blue, fechando com I Wanna Hear Your Hurt Body, tocando aqui na Rádio V. Antes, Paulo Ricardo e a Música 2 também tocou por aqui, e assim a gente vai encerrando a nossa edição do Retro de hoje. Obrigado pela sua companhia, pela sua audiência. Na sequência vem aí Léo Betoni e o Válvula Rock. Eu volto amanhã, ao meio-dia, aqui na Rádio V. Grande abraço, até amanhã, tchau, tchau.
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3: A China esgotou a cota de importação de carne bovina brasileira para 2026, mais de 1 milhão de toneladas. A partir do dia 1º de outubro, o volume excedente terá uma tarifa extra de 55%, além dos 12% já cobrados, totalizando 67%. A medida pode dificultar as exportações e levar frigoríficos a buscar outros mercados. Para o consumidor brasileiro, o efeito nos preços ainda é incerto. Depende de quanto da carne será redirecionado ao mercado interno. O Brasil tenta negociar alternativas, mas a China ainda não confirmou o uso de parte da cota uruguaia. Para mais informações, acesse portalrbv.com.br.
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13: 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E aí, tudo certo contigo? Aqui é o Léo Bettoni invadindo a programação da Rádio V até as 9 com o Válvula Rock, com o melhor do rock das últimas décadas. Hoje, a sequência vai começar com Franz Ferdinand, Take Me Out. Então você já sabe, aumente o volume,

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0: Rádio V, finalizando a primeira sequência com essa pedrada no Limp Bizkit, My Way. Os Paralamas do Sucesso também passaram por aqui, com Flores no Deserto. E, inclusive, eles serão o próximo discografia desse sábado, às 5 horas. Então, não perca! 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
0: Fala aí, tudo certo contigo? Tá chegando mais uma sequência do Válvula Rock pra você curtir aqui na Rádio V.
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0: Mais uma pedrada finalizando mais uma sequência. Alice in Chains, agora com Man in the Box. Você também curtiu Rodox com Dia Quente. Logo depois do break, já vem Sugar Ray pra você curtir aqui na programação.
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0: 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Se você responder

0: Esse é o Válvula Rock, te recordando um som do Pixies, Here Comes Your Man. Titãs, você também curtiu com Tudo em Dia. Valeu demais por você estar ouvindo a Rádio V, pelo aplicativo, pela Alexa, pelo nosso site. Muito obrigado a você que ouve a Rádio V 102,9. 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
6: Pode aumentar o volume, viu? Que tá chegando mais uma pedrada pra sua noite aqui na Rádio V.

0: Foo Fighters, finalizando mais uma sequência com Learn to Fly. Antes, o Fresno também passou por aqui com Quebre as Correntes. Rádio B.
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0: The Rolling Stones finalizando mais uma sequência do Válvula Rock, agora com o clássico Brown Sugar. Biquíni Cavadão também passou por aqui com Carta aos Missionários. A gente vai pro break e depois já chegam as últimas de hoje.
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4: Um homem será julgado pelo Tribunal do Júri em Cunha Porã, no oeste de Santa Catarina, acusado de tentar matar a ex-companheira com doses elevadas de medicamentos. Segundo o Ministério Público, ele conhecia a doença cardíaca da mulher e teria controlado os remédios durante o período em que ainda dividiam a mesma casa. A vítima sobreviveu após uma amiga acionar atendimento médico. A justiça pronunciou o acusado, mas isso não significa condenação. Ele pode recorrer e responde ao processo em liberdade. Ainda não há data para o julgamento. Para mais informações, acesse portalrbv.com.br.
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3: Muito bem, chegamos às últimas de hoje. Eu vou ficando por aqui. Volto amanhã às 8 horas no Plugado. Até lá, gente. Fique agora com as últimas.

0: estados do Brasil. As notícias do governo federal que movimentaram o país no dia de hoje.
1: Olá, boa noite.
2: Boa noite para você que nos acompanha em todo o país.
1: Quarta-feira, 30 de setembro de 2026.
2: Vamos aos destaques do dia.
1: Centro Nacional de Proteção à Criança e ao Adolescente vai centralizar notificações de crimes na internet.
2: Plataformas deverão comunicar situações de risco iminente ou em andamento em até 12 horas. Graziela Mendonça.
3: Portaria também autoriza a criação de uma força integrada para combater o crime organizado no ambiente cibernético.
1: Mudanças nas receitas médicas controladas.
2: Uma nova regra da Anvisa autoriza os médicos a emitirem as receitas de forma totalmente digital.
1: A partir de hoje, as vigilâncias sanitárias locais passam a usar um sistema único integrado em todo o Brasil. Cleide Lopes.
4: O novo sistema foi criado para centralizar a gestão na prescrição de medicamentos sujeito a controle especial.
2: Está chegando o Dia das Crianças.
1: E você já sabe o que vai dar de presente?
2: Na hora de escolher um brinquedo, fique de olho nas dicas do Inmetro para garantir diversão com segurança. Pablo Mundim.
5: Do Inmetro, orienta os pais a verificarem a presença do selo de identificação da conformidade antes da compra.
1: Hoje, na apresentação da Voz do Brasil, Luciano Seixas e Mariana Jung.
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1: A Justiça Federal determinou medidas para a proteção de crianças e adolescentes na plataforma Discord.
2: O pedido foi feito em ação da Advocacia Geral da União, acatada pelo Judiciário.
1: A ferramenta de comunicação terá que adequar o monitoramento da plataforma, verificação de idade e de controle parental, entre outras medidas.
6: Na ação que foi acatada pela Justiça Federal, a Advocacia Geral da União sustenta que a plataforma Discord apresenta falhas nos mecanismos de verificação de idade e de proteção aos usuários contra riscos graves, como os que culminaram na morte de uma adolescente de 13 anos em julho deste ano. A ferramenta de mensagens instantâneas e comunicação deverá cumprir agora uma série de determinações judiciais, entre elas, adotar medidas para impedir a recriação de servidores, canais e comunidades removidos e o retorno de usuários banidos ou suspensos. O Procurador Nacional de Defesa e Democracia da Advocacia Geral da União, Rafael Ramos, ressaltou que as medidas estabelecidas pela Justiça estão previstas na legislação brasileira, com destaque para o Estatuto da Criança e do Adolescente Digital.
7: Então, esse quadro ele já vinha se agravando e o que acontece? O Brasil hoje ele tem uma legislação específica, né, para proteger.